0: Prevê sim, Luciana. A norma permite o uso de equipamentos para identificar a presença de outras substâncias além do álcool, capazes de alterar e comprometer a capacidade de dirigir, como drogas ilícitas e substâncias que determinem dependência. De acordo com a norma, o auto de infração deverá conter o tipo de substância detectada pelo equipamento. Para serem usados na fiscalização, os equipamentos deverão ser certificados pelo Inmetro. O texto regulamenta a possibilidade de testes toxicológicos e outros meios técnicos ou científicos para constatar a influência de substâncias psicoativas.
1: E Luana, naquele caso que o condutor se nega a fazer os testes quando solicitado, ainda continua valendo?
0: Continua assim, Luciana. Neste caso, o motorista continuará sujeito à multa e suspensão do direito de dirigir por 12 meses. Mas o Manual Brasileiro de Fiscalização de Trânsito foi atualizado para detalhar e padronizar a atuação em casos de recusa ao teste. Para o condutor que não realizar o procedimento, a norma estabelece como cada situação deve ser registrada e determina que, em uma mesma abordagem, não sejam lavrados simultaneamente autos de infração por dirigir sob influência de álcool ou outras substâncias psicoativas e por se recusar ao exame. Nos casos de acidentes que resultem em óbito, o motorista será obrigado a fazer exame para detectar álcool ou outras substâncias psicoativas.
2: Luana, foram criadas novas penalidades ou infrações com a medida?
0: Foram não, Luciano. A atualização da lei seca não altera ou cria novas penalidades, apenas regulamenta os critérios de fiscalização e de comprovação de infração. A norma atualiza procedimentos vigentes desde 2013 e também estabelece o modo de identificação de outras substâncias psicoativas. As novas regras entram em vigor após a publicação da norma no Diário Oficial da União. Os equipamentos para exames toxicológicos poderão ser usados imediatamente após a publicação, a depender apenas da disponibilidade e da existência de equipamentos certificados conforme os requisitos estabelecidos pela resolução. Luciana e Luciano, volto com vocês.
1: Muito obrigada, Luana Karen, pelas informações ao vivo aqui na Voz do Brasil.
2: Mais de 1 milhão de ligações já foram recebidas este ano pelo Ligue 180.
1: A central de atendimento à mulher é gratuita e recebe denúncias, pedidos de informações e dá orientações relacionadas à proteção da mulher.
3: O Ligue 180 recebeu 1.035.647 ligações de janeiro até julho deste ano, o equivalente a 4.884 chamadas por dia. A central de atendimento à mulher é gratuita e serve não apenas para denúncias, mas também para pedidos de informação e orientações sobre os serviços da rede. O estado de São Paulo liderou os atendimentos no primeiro semestre, com mais de 106 mil ligações recebidas. Em seguida, vem Rio de Janeiro, Minas Gerais, Bahia e Rio Grande do Sul. Estela Bezerra, secretária nacional de enfrentamento à violência contra mulheres, aponta qual tem sido o papel deste canal.
4: O canal 180, ele tem uma importância de demonstrar à população o como a consciência, a conscientização sobre violência contra as mulheres tem ampliado. Antes você só considerava violência contra as mulheres, feminicídio e agressão física. Hoje você tem denúncias de violência psicológica, que é a primeira no ranking das denúncias. A gente tem denúncias de violências digitais, que é uma violência nova, contemporânea, né, que não se percebia dessa maneira.
3: A violência psicológica respondeu por 35% das mais de 98 mil denúncias recebidas pelo canal nesta primeira metade do ano. Em seguida, vem a violência doméstica, com mais de 24 mil ligações. Também foram registrados casos de violência moral e patrimonial. Se você é mulher e está sofrendo algum tipo de violência ou conhece alguém nesta situação, ligue 180 ou envie uma mensagem pelo WhatsApp. WhatsApp 61 96 10 0180. O serviço funciona 24 horas, 7 dias por semana. O atendimento é feito em português, inglês ou espanhol e ainda na língua brasileira de sinais. Reportagem Graziela Mendonça.
2: Estão abertas as inscrições para uma capacitação online em inteligência artificial voltada para mulheres à frente de pequenos negócios.
1: A iniciativa oferece 5.000 vagas, sendo metade delas para mulheres negras.
2: As atividades começam em 1º de setembro e vão tratar do uso da inteligência artificial em áreas como gestão, planejamento, marketing, vendas, atendimento ao cliente, análise de dados, produtividade e inovação.
1: Ao final do curso, 50 negócios poderão ser selecionados para receber um investimento inicial, destinado à implementação dos projetos desenvolvidos durante a formação.
2: As interessadas podem se inscrever até o dia 20 de outubro no portal do Ministério do Empreendedorismo, da Microempresa e da Empresa de Pequeno Porte.
1: E professores da educação básica de todo o país podem realizar cursos sobre inteligência artificial, IA, de graça.
2: A formação continuada está disponível no ambiente virtual de aprendizagem do Ministério da Educação, AVAMEC.
5: Os cursos tratam desde os conceitos básicos de IA até a aplicação das ferramentas em atividades de sala de aula. Cada participante pode organizar o próprio ritmo de estudos e há formações voltadas para o ensino fundamental e para o ensino médio. Entre os assuntos abordados estão uso pedagógico da IA, criação de recursos digitais, planejamento de atividades e o uso responsável das ferramentas. Os conteúdos também tratam de temas como autoria, pensamento crítico, proteção de dados, segurança digital e avaliação das informações produzidas por ferramentas de inteligência artificial generativa. Os cursos variam entre 20 a 180 horas de duração. Para se inscrever, basta acessar o AVAMEC, fazer login ou criar uma conta na plataforma. O endereço é avamec.mec.gov.br. Priscila Machado, para a Voz do Brasil.
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7: Olá, meu nome é Ana Júlia Toches e a minha pergunta é: eu devo começar pelas questões fáceis ou difíceis do Enem?
1: Quem responde é o professor de matemática Marcelo Almeida, que aproveita para dar mais dicas para se sair bem na prova.
8: Olá, pessoal. Estou aqui para trazer para vocês uma dica muito importante. Você que está se preparando para as provas do Enem que estão aí chegando e precisa aumentar sua nota em matemática. Muitas vezes o estudante se apega nas questões difíceis e acaba perdendo muito tempo em resolução dessas questões. Dica: questões fáceis e médias são as questões que vão aumentar em muito a sua nota em matemática. Acertem questões fáceis, acertem. Não erre uma questão fácil. E em matemática, onde a gente vê essas questões? Estatística básica, média, moda, mediana, gráfico, interpretação gráfica, são questões que muita gente, por achar que é fácil, acaba deixando de estudar. Então, dica: pegue as provas anteriores e faça todas essas questões. Tenho certeza que vai dar bom demais.
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2: Duas novas canetas emagrecedoras à base de semaglutida foram aprovadas pela Agência Nacional de Vigilância Sanitária, Anvisa.
1: Uma das canetas é genérica, produzida por farmacêutica brasileira.
2: A semaglutida é um medicamento que age de maneira similar ao hormônio GLP-1 e com isso reduz apetite, diminui as taxas de açúcar no sangue e tem sido amplamente utilizado para o controle da obesidade.
1: Com a queda da patente do primeiro medicamento comercial à base de semaglutida, a agência tem analisado e liberado pedidos de laboratórios para produzir medicamentos similares e genéricos.
2: Em conversa com a Voz do Brasil, a diretora da Anvisa, Daniela Marreco, explica como é o processo de análise para esses pedidos e os riscos do uso de canetas falsificadas. Acompanhe.
9: Diretora Daniela Marreco, da Agência Nacional de Vigilância Sanitária, é um prazer ter a senhora conosco aqui na Voz do Brasil. Bom, vamos começar então explicando para o nosso ouvinte como é que funcionam esses processos de registro, quanto tempo em média eles duram?
10: Os processos de registro de medicamentos realizados pela Anvisa, eles têm como base avaliar aspectos essenciais do medicamento, que é a qualidade, a segurança e a eficácia daquele medicamento. A gente também verifica, no âmbito dessa análise, as boas práticas de fabricação, ou seja, se a empresa fabricante daquele medicamento cumpre as boas práticas durante o processo produtivo. Esse prazo de avaliação, ele depende não só do tempo que a Anvisa leva para avaliar toda essa documentação que é apresentada pela empresa, mas também do prazo que as empresas precisam para cumprir eventuais questionamentos que sejam feitos pela agência.
2: A Anvisa baseia toda a sua avaliação em documentos apresentados pelos laboratórios interessados no registro, né? Ela pode pedir algum tipo de complementação nas pesquisas, por exemplo, para atender aos quesitos de eficácia ou de segurança?
10: Com certeza, isso acontece na maior parte dos casos após a avaliação da documentação que é inicialmente apresentada pela empresa. Caso fique qualquer dúvida ou qualquer necessidade de complementação dos dados que foram apresentados, a Anvisa faz solicitações adicionais para o laboratório fabricante para que ele complemente a documentação de qualidade ou a documentação de segurança e eficácia daquele medicamento, para que a gente possa, ao final do processo, ter certeza em relação ao cumprimento de todos os critérios necessários para dar segurança à população ao uso daquele medicamento que foi aprovado pela agência.
9: Agora, no caso de princípios ativos como o da semaglutida, já tinha um medicamento prévio com registro e a patente dele caiu. Isso torna mais fácil conseguir o registro das novas medicações em relação, por exemplo, a medicamentos que ainda não tem nenhum no mercado?
10: Sim, são processos de avaliação diferentes. Quando o medicamento é novo, é inédito no país, a empresa precisa, além da documentação de qualidade, ela precisa comprovar também a segurança e a eficácia daquele medicamento por meio de estudos clínicos. Então, é um dossiê com dados adicionais que envolvem a realização dessas etapas de estudo clínico. No caso dos medicamentos que são cópias ou que são similares a um outro medicamento registrado, nós vamos comparar esses novos medicamentos ao medicamento de referência, esse medicamento anterior que já tinha registro na Anvisa. Então, eles vão poder apresentar provas comparativas, é uma caracterização bastante extensa em termos físico-químicos, mas de forma comparativa ao medicamento que já comprovou esses aspectos de qualidade, segurança e eficácia. Então, sim, nós podemos dizer que é um processo um pouco mais fácil para essa comprovação dos critérios técnicos necessários para o registro.
2: Diretora, já existem muitos vídeos na internet circulando, falando sobre novos princípios ativos que seriam ainda mais eficazes que a semaglutida e a tirzepatida, que são os dois mais utilizados atualmente, né? Seria o caso da retatrutida, que provocaria uma perda de peso mais rápida e ainda maior. Esse princípio não está aprovado ainda no Brasil, né?
10: Isso, perfeito. A retatrutida ainda não tem um pedido de registro aqui na Anvisa, é um medicamento que se encontra ainda em etapa de estudo clínico, então nós não podemos afirmar nem qualidade, nem segurança, nem eficácia em relação a esse produto. A gente precisa aguardar que ele complete o seu desenvolvimento clínico, que ele seja submetido para análise da Anvisa, para aí sim a gente ter qualquer conclusão em relação aos efeitos desse produto.
9: Agora, diretora, junto com o sucesso das canetas, veio também, claro, como sempre, as falsificações, a entrada no país de versões de marcas que não passaram pelo processo de registro na Anvisa. Quais são os controles que a Anvisa faz e quais os riscos de o consumidor usar esses medicamentos que não tenham passado por esses controles?
10: A Anvisa tem intensificado muito durante esse ano de 2026 a fiscalização em relação a esses produtos, que são produtos irregulares, produtos que, como você colocou, não passaram pela avaliação da agência, com o objetivo de proteger a saúde da população para que não utilize esses produtos. Em relação aos riscos, como são produtos que não passaram pela avaliação da Anvisa, a gente não consegue saber quais são as substâncias, qual é a composição daquele produto, quais são os critérios de eficácia, ou seja, aquele produto vai realmente funcionar quando foi utilizado pelo paciente, qual é a população que poderia utilizar aquele produto e, principalmente, quais são os riscos para as pessoas que utilizarem esses produtos que não tiveram uma avaliação pela Anvisa. Então, consideramos, sim, bastante perigoso e, em termos de segurança, para o paciente utilizar produtos que não estão regularizados, pode, sim, trazer um risco à saúde das pessoas.
2: Se a pessoa quiser conferir se uma determinada marca, algum medicamento está aprovado pela Anvisa, como é que ela deve proceder? É possível fazer a consulta no site da agência, por exemplo?
10: Sim, é possível. No site da Anvisa existe um mecanismo de busca, consulta de produtos regularizados. Esse site de consulta, ele é dividido de acordo com todas as categorias de produtos que a agência regula. Se a pessoa buscar na parte de medicamentos, ela pode digitar ali o nome comercial do medicamento, ela pode digitar a substância ativa. Existem vários critérios de busca que o cidadão pode utilizar para conseguir conferir se aquele medicamento está de fato registrado e regularizado no Brasil. Além disso, o medicamento também, quando o paciente adquire aquele produto, ele vai ter um número de registro identificado na caixinha do medicamento, número de registro na Anvisa, e por meio desse número, a pessoa também consegue no nosso site localizar se o produto é ou não um produto regular perante a agência.
9: Muito bem, nós conversamos com Daniela Marreco, diretora da Agência Nacional de Vigilância Sanitária, Anvisa. Muito obrigada, diretora, pela sua entrevista aqui à Voz do Brasil.
10: Eu que agradeço.
1: A aproximação entre o Brasil e os países do Sudeste Asiático está no centro da agenda do secretário-geral da ASEAN, Cao Kim Hong, em Brasília.
2: Em reunião com o ministro das Relações Exteriores, Mauro Vieira, foram discutidas formas de ampliar o comércio, os investimentos e a cooperação em áreas como transformação digital, segurança alimentar e sustentabilidade.
11: Comércio, investimentos, transformação digital, segurança alimentar e sustentabilidade estiveram entre os temas tratados durante a visita do secretário-geral da Associação de Nações do Sudeste Asiático, Cao Kim Hong, a Brasília. Hong foi recebido nesta terça-feira no Palácio do Itamaraty pelo ministro das Relações Exteriores, Mauro Vieira. Segundo o chanceler brasileiro, o encontro tem como objetivo aprofundar a relação política e econômica do Brasil com os países do Sudeste Asiático e ampliar a cooperação com a ASEAN e seus Estados-membros.
12: O comércio Brasil-ASEAN tem crescido a uma média de 13% a cada ano desde 2020. Nesse ritmo, o intercâmbio comercial deverá ultrapassar aquele com parceiros tradicionais do Brasil, como os Estados Unidos ou a União Europeia, num futuro próximo. O Brasil já exporta mais para a Indonésia, para o Vietnã e para a Malásia e Tailândia do que para a França.
11: Fazem parte da ASEAN 11 países: Brunei, Camboja, Indonésia, Laos, Malásia, Mianmar, Filipinas, Singapura, Tailândia, Timor-Leste e Vietnã. Em 2025, o comércio entre o Brasil e países do grupo somou mais de 38 bilhões de dólares. O bloco foi o quinto maior parceiro comercial do Brasil, atrás de China, União Europeia, Estados Unidos e Mercosul. Mauro Vieira destacou ainda que a visita faz parte da estratégia brasileira de diversificação das parcerias externas e de fortalecimento da presença brasileira em diferentes regiões do mundo.
12: O aprofundamento da relação com a ASEAN está em plena sintonia com as prioridades da política externa brasileira: a diversificação das parcerias econômicas, o estreitamento dos vínculos com regiões que são destino importante de nossas exportações, a coordenação em temas multilaterais e o fortalecimento da cooperação Sul-Sul.
11: Esta é a primeira visita de um secretário-geral da ASEAN ao Brasil. Além do Itamaraty, a agenda também inclui encontros com outras autoridades dos ministérios, além de contatos com representantes empresariais e acadêmicos brasileiros. Reportagem Gabriela Noronha.
1: Começou hoje o pagamento da parcela do Bolsa Família referente ao mês de agosto.
2: Os depósitos vão ser realizados até o dia 31 de agosto.
1: O calendário segue de acordo com o dígito final do NIS impresso no cartão dos beneficiários.
13: Os repasses do Bolsa Família de agosto começam nesta terça-feira, dia 18, e vão até o dia 31. O valor médio do benefício este mês é de R$ 678,35. O pagamento é feito de acordo com o último dígito do número de identificação social, o NIS, que cada família tem no cartão do programa. Recebem primeiro famílias com o NIS terminado em 1 e assim sucessivamente até o NIS final 0, no dia 31 de agosto. Para receber o benefício, as famílias devem atender aos critérios do programa, manter o cadastro único atualizado e cumprir as condicionalidades nas áreas de saúde e educação. Para verificar a situação do benefício, extratos e valores, o beneficiário pode consultar os aplicativos do Bolsa Família e Caixa Tem. O Disque Social, pelo número 121, também está disponível para atendimento ao público. A ligação é gratuita de todo o Brasil. Reportagem Érica Brás.
2: Lembrando que o pagamento é unificado às famílias que vivem em locais em situação de emergência ou calamidade pública decretada pelo governo federal.
1: De hoje já podem ser atualizadas as informações do indicador de capacidade municipal.
2: As informações são utilizadas para acompanhar diferentes aspectos da capacidade do município na área de proteção e defesa civil.
1: Os municípios têm até o dia 31 de outubro para preencher o formulário em defesacivil-icm.com.br.
2: E essas foram notícias do governo federal.
1: Uma realização da Secretaria de Comunicação Social da Presidência da República.
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1: Fique agora com as notícias do Poder Judiciário e do Congresso Nacional. Uma boa noite.
2: Boa noite para você e até amanhã.
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16: CNJ lança a cartilha Remuneração de Magistrados e Magistradas.
17: TSE esclarece que é falso que a urna eletrônica exibe a mensagem confirma o seu voto.
16: STJ valida a eliminação de candidato a policial penal com histórico social incompatível.
17: Boa noite, eu sou Leandro Bezerra.
16: Eu sou Walter Lima.
17: O Conselho Nacional de Justiça lançou nesta terça-feira a cartilha Remuneração de Magistrados e Magistradas, Dúvidas Frequentes.
16: O material detalha a decisão do Supremo Tribunal Federal sobre o tema e as medidas do CNJ para fiscalizar e dar mais transparência aos pagamentos da magistratura. Repórter Carolina Chaves.
18: A publicação reúne o histórico de normas e traz um formato prático de perguntas e respostas com links diretos para a legislação. A cartilha está disponível no site do CNJ para acesso de toda a sociedade. Durante a reunião, o presidente do CNJ e do STF, ministro Edson Fachin, fez um pronunciamento.
19: Criamos o Observatório Nacional de Integridade e Transparência. Ampliamos os mecanismos de controles, disponibilizamos dados em volume sem precedentes e temos agora um contra-cheque único a caminho e todas as rubricas conhecidas e uniformizadas.
18: O ministro Fachin destacou que o judiciário está aberto ao controle social, mas ressaltou que questionamentos legítimos não podem ser confundidos com campanhas de descredibilização.
17: STJ considera válida a eliminação de candidato em concurso público para o cargo de policial penal.
16: Mesmo sem condenação criminal definitiva, havia registros policiais, processos arquivados e o inquérito em andamento. Fátima Uchoa.
20: Após ser eliminado do certame, o candidato impetrou o mandado de segurança. O juízo concedeu liminar para que ele participasse do curso de formação, mas o Tribunal de Justiça do Rio Grande do Sul revogou a medida, o que o levou a interpor recurso no STJ. E a segunda turma decidiu que foi legal a exclusão. Para o relator ministro Marco Aurélio Belize, o histórico comportamental do candidato é incompatível com o padrão ético e funcional exigido para o cargo pretendido e quanto a funções ligadas à segurança pública, que exigem padrões éticos mais rigorosos, a análise da vida pregressa deve ir além dos antecedentes criminais, abrangendo também a conduta moral e social do candidato.
17: É falso que a urna eletrônica exibe a mensagem confirma o seu voto.
16: Eleitor não precisa esperar essa frase para apertar a tecla verde na hora de votar. Fábio Ruas.
21: A frase confirma o seu voto não aparece na tela da urna eletrônica. A mensagem que afirma isso e está circulando pelas redes sociais é falsa. A mensagem enganosa diz que se a eleitora ou eleitor apertar a tecla confirma antes da suposta frase aparecer na tela, o voto será anulado. Isso não acontece. A Justiça Eleitoral informa que a urna não tem qualquer mecanismo que anule o voto por esse motivo. É importante não confundir. A mensagem que aparece na tela antes de concluir cada voto é confira seu voto e não confirma o seu voto, como alegam as publicações falsas.
17: Advogado da Caixa consegue restabelecer salário que foi reduzido após ação trabalhista contra o banco.
16: Para a Justiça Trabalhista, houve indícios de retaliação. Repórter Rafael Silva.
0: O advogado entrou com ação na Justiça do Trabalho pedindo redução de jornada para 4 horas por dia, conforme prevê o Estatuto da Advocacia. A Caixa concordou, mas reduziu o salário do empregado. Ele alegou retaliação por parte do banco e pediu a manutenção do salário em nova ação judicial. O Tribunal Superior do Trabalho reconheceu a represália e manteve a decisão de restabelecer o salário do advogado. Para os ministros, a Caixa agiu de forma abusiva ao alterar a jornada e diminuir a remuneração sem respaldo legal. A decisão foi unânime.
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17: A você, uma boa noite.
16: E até amanhã.
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1: Eu sou Paula Groba.
2: E eu sou Humberto Pinheiro.
1: E estes são os destaques de hoje do Jornal do Senado, que começa agora.
2: Política de combate à violência contra a mulher pode ser votada no próximo esforço concentrado.
1: Projeto que proíbe cotas em residências médicas divide opiniões no Senado.
2: Eleições 2026. Candidaturas femininas ao Senado crescem e chegam a todos os estados.
1: Boa noite.
2: Boa noite.
1: O combate à violência contra a mulher pode ganhar uma nova estrutura nacional, com mais integração entre os serviços públicos e garantia de continuidade das políticas de proteção.
2: É o que prevê um projeto do senador Paulo Paim, do PT do Rio Grande do Sul, que está em regime de urgência para votação no plenário. A proposta deve ser votada no próximo esforço concentrado. As informações com o repórter César Mendes.
3: O projeto do senador Paulo Paim, do PT gaúcho, que cria a Política Nacional de Enfrentamento à Violência contra a Mulher, busca respostas mais efetivas para as vítimas, continuidade nas políticas e um maior controle social para a proteção dos direitos das mulheres. Relatora, a senadora Damaris Alves, do Republicanos do Distrito Federal, explicou por que é tão importante transformar em lei as ações destinadas ao combate da violência de gênero no país.
4: Para que haja continuidade, que ninguém interrompa a política pública de enfrentamento à violência contra a mulher.
3: Damaris se comprometeu com Paim a encaminhar a votação do projeto na CDH no próximo esforço concentrado, no início de setembro, e diz que vai levar ao presidente do Senado, Davi Alcolumbre, o pedido de urgência com a sugestão de que o texto seja votado em plenário durante os 21 dias de ativismo pelo fim da violência contra a mulher, de 20 de novembro a 10 de dezembro.
1: E pequenos criadores terão mais opções para alimentar os rebanhos por meio do programa de venda em balcão. Além do milho, a Conab poderá adquirir sorgo, caroço de algodão, farelo de soja e farelo de milho.
2: Após a aprovação pelos senadores, foi sancionada pelo presidente da República a lei que amplia o programa de venda em balcão para alimentação animal. Um dos objetivos é facilitar o acesso de pequenos criadores e cooperativas aos estoques públicos de ração. Repórter Pedro Pincer.
5: O Poder Executivo sancionou a lei que altera o programa de venda em balcão e a Lei de Política Agrícola de 1991. A proposta foi aprovada pelo Senado antes de virar lei. A nova regra amplia a lista de produtos que podem ser adquiridos pela Companhia Nacional de Abastecimento, a Conab, para a alimentação animal. Entram nessa lista milho, sorgo, farelo de soja, farelo de milho e outros produtos, com preço de até 25% acima do mínimo vigente no estado onde ocorrer a compra. Relatora no Senado, senadora Tereza Leitão, do PT de Pernambuco, explicou a importância da medida para o setor.
6: É muito importante para o momento atual que nós vivemos com a ameaça dos impactos climáticos provocados pelo El Niño. Ele faz uma adaptação dos instrumentos consolidados a esses novos desafios climáticos e de mercado, quando o acesso à alimentação animal é decisiva para mitigar perdas. Ele fortalece a produção e a renda rural, amplia a capacidade de resposta do Estado e contribui para a segurança alimentar do Brasil.
5: A lei estabelece limites mensais de compra de 27 toneladas para pequenos criadores cadastrados no Sistema de Cadastro Nacional de Produtores Rurais e demais agentes e de 80 toneladas para cooperativas e associações de agricultores familiares.
1: E virou lei a medida provisória aprovada pelo Congresso que socorreu regiões afetadas por desastres naturais.
2: Os recursos destinados somam 350 milhões de reais. A reportagem é de Herman Kulitz.
7: O crédito extraordinário de 350 milhões de reais cobrirá ações emergenciais de proteção e defesa civil em regiões atingidas por desastres naturais, como excesso de chuvas ou seca e estiagem intensas no início de 2026. Os fenômenos afetaram aproximadamente 5 milhões de pessoas nas 5 regiões do país. A relatora da proposição, senadora Tereza Cristina, do Progressista de Mato Grosso do Sul, deu parecer favorável à medida, em solidariedade aos que sofreram os prejuízos. Por isso, defendeu a distribuição equilibrada do dinheiro por todas as regiões.
8: Diante de desastres que já atingiram milhões de brasileiros, socorrer as vítimas é dever do Estado. Estado. Por isso, meu voto é pela aprovação deste crédito de 305 milhões de reais, porque responsabilidade fiscal, antes de ser controle de despesa, é também sensibilidade com quem perdeu a casa, a lavoura e o meio de vida.
7: Os recursos poderão ser usados para assistência humanitária e restabelecimento de serviços essenciais.
1: E o presidente do Senado, Davi Alcolumbre, acompanhou o presidente Lula nesta segunda-feira em uma visita a um navio sonda da Petrobras em Oiapoque, no Amapá. A agenda ocorreu após a Petrobras anunciar a presença de petróleo em um poço exploratório na bacia da Foz do Amazonas.
2: Alcolumbre destacou o potencial de geração de riquezas para o país e defendeu que os brasileiros decidam sobre o futuro da exploração de petróleo na região. Segundo ele, os recursos do petróleo podem contribuir para a educação e a saúde públicas, além de gerar emprego e renda.
9: Nós sabemos o que a riqueza do petróleo é transformada para a vida das pessoas, sobretudo com os recursos do Fundo Social que vão para a educação pública brasileira e para a saúde pública brasileira.
1: O projeto de lei que proíbe a adoção do sistema de cotas no ingresso dos programas de residência médica foi alvo de debate na Comissão de Direitos Humanos.
2: Na audiência pública interativa, senadores, representantes de ministérios e de conselhos discutiram se as regras de acesso à formação acadêmica devem valer também para a seleção da especialização. Repórter Douglas Castilho.
10: O autor do requerimento para a reunião, senador Paulo Paim, do PT do Rio Grande do Sul, se manifestou contra o avanço da proposta, lembrando que é um defensor histórico das ações afirmativas no Senado Federal.
11: A política de cotas não é um privilégio, é simplesmente um instrumento de correção de desigualdades históricas e de ampliação de oportunidades. Não estamos discutindo apenas uma regra de seleção para programas de residência. Estamos discutindo que país queremos.
10: O autor do texto, o senador doutor Irã, do PP de Roraima, também se afirmou partidário das medidas de equidade, mas acredita que a existência desse tipo de política na graduação já cumpre a função de reduzir desigualdades, devendo prevalecer a partir dessa etapa a pura avaliação de competência.
12: Quando a gente entra na faculdade, a gente tem as mesmas oportunidades, os mesmos professores, e hoje com a internet, com a democratização do conhecimento, depois disso tudo, a gente ainda tem cota para fazer residente? Não.
10: O projeto já recebeu relatório favorável do senador Márcio Bittar, do PL do Acre, e encontra-se pronto para a votação na comissão.
13: Eleições 2026.
1: O número de mulheres na disputa por uma vaga no Senado cresceu nas eleições de 2026. São 69 candidatas, o maior número das três últimas eleições.
2: Mas mesmo com o avanço, elas ainda são minoria entre os concorrentes. Neste ano, as mulheres representam 22% das candidaturas ao Senado. O repórter Alexandre Campos mostra como está a participação feminina nessa disputa.
3: O número de candidatas representa 22% do total de candidaturas registradas neste ano. Para mudar esse cenário, o Senado, além de analisar projetos que visam aumentar a participação feminina na política e combater a chamada violência política de gênero, também lançou o Guia da Candidata. O manual, com linguagem clara e prática, traz orientações sobre diversos pontos durante o processo eleitoral e sobre o caminho para ocupar espaços de poder com segurança, informação e autonomia. Em sessão especial em março deste ano, a então senadora e procuradora da mulher no Senado, Augusta Brito, lamentou a necessidade de uma publicação como essa.
14: A política não é neutra. Mulheres enfrentam dificuldades maiores de acesso a financiamentos, às redes de apoio, à visibilidade, bem como são alvos mais frequentes de ataques, de desinformação e de violência política.
3: Dos atuais 54 senadores em final de mandato, 32 vão tentar a reeleição. Quanto à idade, três candidatos têm mais de 90 anos e 20 têm menos de 40. No critério cor-raça, dois afirmaram que são amarelos, 192 brancos, 4 indígenas, 88 pardos e 29 pretos.
2: Com trabalhos técnicos de João Lira, o Jornal do Senado fica por aqui. Acompanhe agora as notícias da Câmara dos Deputados. Boa noite.
1: Boa noite e até amanhã.
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16: Câmara cria símbolo para conscientizar a população sobre doenças raras.
17: Avança a proposta que institui Dia Nacional sobre Climatério e Menopausa.
16: Deputados devem regulamentar a produção celular de proteínas animais.
17: O projeto prevê verba específica da primeira infância no orçamento público.
16: Boa noite. Já está pronto para entrar na pauta de votações do plenário da Câmara projeto que prevê detalhamento de recursos da primeira infância no orçamento público. A repórter Paula Bittar traz mais informações sobre a proposta.
18: A Comissão de Constituição e Justiça da Câmara aprovou um projeto que torna obrigatória a inclusão de quadros específicos no orçamento público para detalhar os recursos destinados à primeira infância, ou seja, a crianças de 0 a 6 anos de idade. De acordo com o projeto, os quadros deverão ser anexos à lei orçamentária anual e ao relatório resumido da execução orçamentária e discriminar as despesas em educação, saúde, assistência social e ações intersetoriais que tenham como beneficiárias diretas crianças de até 6 anos e suas famílias. A autora da proposta, a deputada Laura Carneiro, do PSD do Rio de Janeiro, afirma que a criação do quadro Orçamento Criança é mais um passo no sentido de garantir políticas públicas para essa faixa etária.
19: Sem recursos, sem garantia de orçamento, dificilmente as políticas públicas podem ser levadas a cabo. Então, não adianta a gente criar legislação, a gente ter a vontade política, se a gente não tiver os recursos necessários para implementá-las. E a fiscalização dessas políticas se faz através do orçamento. Então, garantir a existência desses recursos, o levantamento desses recursos, os dados, são absolutamente necessários à política de proteção à infância e adolescência brasileiras.
18: A proposta que torna obrigatória a inclusão de quadros específicos no orçamento público para detalhar os recursos destinados à primeira infância ainda precisa ser analisada pelo plenário antes de seguir ao Senado. Da Rádio Câmara, de Brasília, Paula Bittar.
15: Educação.
17: Ayrton Faleiro, do PT, celebra a expansão do ensino superior no Pará. O congressista registra a criação de novas unidades federais no estado e o envio de verbas para apoiar a cultura e o esporte amador na região.
16: O legislador defende as políticas e programas como o pé de meia para garantir a conclusão da educação escolar e o ingresso no ensino superior. Ayrton Faleiro cumprimenta os mais de 100 líderes juvenis com quem se reuniu para traçar ações de apoio à educação e ao esporte.
17: Santim Roveda, do União, comemora a liderança do Paraná no IDEB, mantida nos resultados de 2025. O deputado atribui o desempenho aos investimentos do governo estadual na estrutura das escolas, na alimentação dos estudantes e na qualificação dos profissionais da educação.
16: Santim Roveda também cita a climatização das salas de aula e a oferta diária de proteína animal na merenda, entre as medidas adotadas pela rede estadual. O parlamentar ainda destaca a seleção técnica de profissionais para as chefias dos núcleos regionais de educação.
17: Inácio Arruda, do PCdoB, comemora os resultados da educação pública no Ceará. Segundo o parlamentar, 80 das 100 melhores escolas públicas de ensino fundamental do país estão no estado, conquista que ele atribui a políticas de educação e ao trabalho de professores e municípios.
16: Inácio Arruda também ressalta iniciativas como a ampliação das escolas de tempo integral e a formação e valorização dos professores. Ele cita municípios como Sobral, Coreaú, Cruz, Pires Ferreira e Pedra Branca, entre os que possuem escolas de destaque.
17: General Girão, do PL, critica a política de aprovação de alunos adotada no Rio Grande do Norte. Ele conta que estudantes do ensino médio podem avançar de ano mesmo reprovados em até 6 disciplinas, o que, na avaliação do parlamentar, engana os resultados da educação no estado.
16: General Girão questiona os resultados divulgados pelo IDEB para o Rio Grande do Norte, afirmando que os indicadores de matemática e português pouco avançaram. Para ele, a política adotada pelo governo do estado não representa uma melhoria efetiva na qualidade do ensino.
15: Saúde.
17: A criação de um Dia Nacional de Conscientização sobre o Climatério e a Menopausa avançou na Câmara, com a aprovação da proposta pela Comissão de Saúde. Quem informa é a repórter Júlia Lopes.
20: A Comissão de Saúde da Câmara dos Deputados aprovou um projeto que cria o Dia Nacional de Conscientização sobre o Climatério e a Menopausa, a ser celebrado em 18 de outubro. A proposta da deputada Ana Paula Lima, do PT de Santa Catarina, busca ampliar a informação sobre os sintomas, impactos e tratamentos desse período, além de incentivar as mulheres a procurarem acompanhamento médico. O climatério é uma fase de transição que antecede e inclui a menopausa. Com a queda hormonal, podem surgir sintomas como ondas de calor, insônia, alterações de humor e dores nas articulações. Especialistas destacam que o tratamento deve ser individualizado de acordo com a necessidade de cada paciente. Para a deputada Ana Paula Lima, muitas mulheres passam por essa fase sem identificar os sintomas e sem receber orientação adequada.
0: É que muitas mulheres passam por essa etapa e elas não são identificadas e elas precisam fazer a reposição hormonal, se assim desejarem e se assim forem orientadas pelo médico que faz a assistência.
20: O projeto também prevê ações de conscientização, como palestras, seminários, campanhas nos meios de comunicação e redes sociais, além da distribuição de materiais informativos. Além da proposta, a Comissão de Saúde também aprovou a criação da Subcomissão Especial de Climatério e Menopausa, para aprofundar o debate sobre o tema. O projeto que institui o Dia Nacional de Conscientização sobre o Climatério e a Menopausa segue agora para análise na Comissão da Mulher. Da Rádio Câmara de Brasília, Júlia Lopes.
21: O projeto prevê a instalação de bebedouros e pontos de água potável em locais públicos de grande circulação, como praças, parques e áreas de lazer. O autor da proposta, Paulo Teixeira, do PT de São Paulo, afirma que a medida amplia o acesso gratuito à água e estimula hábitos saudáveis de hidratação.
17: Paulo Teixeira acrescenta que a iniciativa ajuda as cidades a enfrentar os efeitos das ondas de calor, priorizando áreas vulneráveis e locais com grande exposição a altas temperaturas. O texto ainda incentiva o uso de garrafas reutilizáveis para reduzir o consumo de embalagens plásticas descartáveis.
15: Segurança Pública.
21: Aloysio Mendes, do Republicanos do Maranhão, foi indicado para presidir a comissão especial que vai discutir a redução da maioridade penal para 16 anos. Apesar de ser favorável à proposta, o deputado afirma que guiará os trabalhos com isenção e responsabilidade.
17: Aloysio Mendes informa que o colegiado ouvirá autoridades e especialistas antes de votar a proposta. Segundo ele, mais de 80% da população apoia a redução da maioridade penal, rejeita a impunidade e cobra medidas mais duras contra crimes cometidos por jovens.
21: Juliana Cardoso, do PT de São Paulo, cobra a votação de projeto que criminaliza a misoginia, já aprovado pelo Senado e com regime de urgência na Câmara. Ela afirma que a proposta busca responsabilizar condutas de ódio, ameaça e humilhação dirigidas às mulheres por sua condição de gênero.
17: Juliana Cardoso alerta que a violência contra a mulher também se manifesta por ataques e intimidações, inclusive no ambiente digital. A parlamentar pede ao presidente da Câmara e aos líderes partidários que incluam a matéria na pauta do plenário.
21: Carol D'Artora, do PT do Paraná, defende a criminalização da misoginia para ampliar a proteção das mulheres contra discursos de ódio, ameaças e perseguições. A deputada apresentou proposta para punir práticas machistas no ambiente digital em complemento à matéria já em tramitação.
17: Carol D'Artora argumenta que a violência contra as mulheres muitas vezes começa antes da agressão física, com manifestações de ódio e intimidação. A parlamentar avalia que o combate a essas práticas nas redes sociais ajuda a prevenir formas mais graves de violência de gênero.
15: Justiça.
21: Fernanda Melchiona, do PSOL do Rio Grande do Sul, defende a revogação da lei da alienação parental. A congressista acredita que a legislação pode ser

0: De seguir para o Senado. A deputada também defende a aprovação de uma proposta que criminaliza a misoginia.
1: Soraya Santos, do PL do Rio de Janeiro, celebra o papel dos advogados na defesa de direitos e na reparação de injustiças. A parlamentar ressalta iniciativas para ampliar o acesso à justiça e garantir proteção a grupos vulneráveis.
0: Soraya Santos também destaca a chamada Lei Júlia, que assegura a suspensão de processos por 30 dias para advogadas após o nascimento de filhos. Ela cita ainda uma iniciativa da OAB para oferecer assistência jurídica a vítimas de violência, idosos e filhos de vítima de feminicídio.
1: Rui Falcão, do PT de São Paulo, apresentou projeto para permitir que advogados públicos federais aposentados votem e sejam candidatos no conselho que administra os honorários da categoria. Hoje, esses profissionais não participam da escolha dos representantes do colegiado.
0: Rui Falcão argumenta que os aposentados também são afetados pelas decisões sobre a distribuição dos honorários. O deputado afirma que a mudança amplia a participação de mais de 4 mil profissionais nas decisões do Conselho.
2: Agricultura.
1: A Câmara analisa um projeto de lei para regulamentar a produção celular de proteína animal. A ideia é incentivar a pesquisa na área apontada como uma alternativa ambientalmente mais sustentável para a produção de alimentos. Quem informa é a repórter Maria Neves.
3: A Comissão de Defesa do Consumidor da Câmara analisa projeto do deputado Jorge Goten, do Republicanos de Santa Catarina, que prevê a criação de regras para pesquisa, produção e comercialização de alimentos por meio de cultivo celular. As normas devem valer também para os derivados e subprodutos desses alimentos, assim como para o incentivo à pesquisa no setor. Jorge Goten explica que a produção celular de alimentos envolve a multiplicação e a maturação de células-tronco em laboratório, resultando em produto com as mesmas características de carnes convencionais de origem animal. Pelo texto aprovado, o Executivo Federal deve criar as regras para cultivo celular de alimentos por meio de regulamentação da nova lei. Essas normas devem garantir a sanidade, inocuidade e sustentabilidade dos produtos, assim como a saúde do consumidor. A regulamentação também deverá garantir que a produção minimize os riscos de contaminação ambiental. O texto já foi aprovado na Comissão de Ciência, Tecnologia e Inovação, onde o relator, deputado doutor Zacarias Calil, do MDB de Goiás, ressaltou que o Brasil é o maior exportador mundial de proteína animal. Segundo ele, o país responde por cerca de 28% das exportações de carne bovina no mundo e por aproximadamente 31% das carnes de aves.
4: Ao combinar rigor técnico com flexibilidade regulatória, o texto garante que o país esteja preparado para competir também no nascente mercado de alimentos cultivados com qualidade, segurança e credibilidade internacional.
3: Zacarias Calil argumenta ainda que o projeto responde a uma demanda global crescente por fontes alternativas de proteína que conciliem eficiência produtiva, segurança alimentar e responsabilidade ecológica. Segundo ele, o impacto ambiental causado pelo sistema alimentar vigente responde por 34% do total de emissões globais de gases do efeito estufa. O deputado cita ainda um estudo internacional que compara os impactos ambientais da produção tradicional de carnes e de proteína cultivada a partir de células. O levantamento apontaria redução de até 92% no aquecimento global e gasto de água 78% menor. De acordo com o autor, deputado Jorge Goten, no Brasil, a indústria de fontes alternativas de proteínas conta atualmente com pouco mais de 100 startups. Ainda segundo o parlamentar, esse mercado já atraiu cerca de 600 milhões de dólares em investimentos. Pela cotação atual, esse valor corresponde a quase 3 bilhões de reais. Da Rádio Câmara de Brasília, Maria Neves.
0: Dilceu Esperafico, do PP, destaca a importância da produção de suínos para a economia de Toledo, município localizado no oeste do Paraná. O deputado afirma que a cidade lidera o PIB agropecuário do estado há 13 anos, impulsionado pela suinocultura.
1: Dilceu Esperafico ressalta que a força da atividade

0: também se reflete na tradicional festa do porco assado no Rolete, marcada para 13 de setembro. O parlamentar aponta que o evento divulga Toledo e valoriza a produção agropecuária da região.
1: Direitos Humanos.
2: A Câmara aprovou a criação de um símbolo nacional para conscientização sobre doenças raras. A repórter Paula Bittar acompanhou a votação.
3: A Comissão de Constituição e Justiça da Câmara aprovou uma proposta que reconhece o laço multicolorido como símbolo nacional da luta pelos direitos das pessoas com doenças raras no Brasil. O símbolo terá 5 cores: rosa, lilás, azul, verde e amarelo. Segundo o texto, as pontas começam em rosa e passam gradualmente pelo lilás, azul e verde até chegar ao amarelo no centro do laço. O uso do símbolo será opcional e sua ausência não prejudica o exercício de direitos e garantias previstos em lei. As doenças raras, embora individualmente pouco prevalentes, afetam milhões de brasileiros, conforme destaca a relatora na comissão, deputada Silvia Cristina, do PP de Rondônia.
4: Mais do que um símbolo, esse laço representa milhões de brasileiros que convivem diariamente com o desafio do diagnóstico tardio, da dificuldade de acesso ao tratamento e, muitas vezes, da invisibilidade. Segundo o Ministério da Saúde, cerca de 13 milhões de brasileiros vivem com alguma doença rara. São mais de 7 mil doenças raras descritas, das quais aproximadamente 80% tem origem genética e 20% decorrem de causas infecciosas, imunológicas, ambientais ou degenerativas.
3: Segundo Silvia Cristina, as doenças raras são um relevante desafio para o sistema público de saúde. Ela afirma que iniciativas legislativas de conscientização e visibilidade social são legítimas e adequadas ao interesse público. O Brasil já conta com o Dia Nacional das Doenças Raras e o Dia Nacional da Informação, Capacitação e Pesquisa sobre Doenças Raras, mas ainda não possui um símbolo oficial para a causa. O projeto que reconhece o laço multicolorido como símbolo nacional da luta pelos direitos das pessoas com doenças raras no Brasil segue para o Senado, a menos que haja recurso para análise pelo plenário. Da Rádio Câmara de Brasília, Paula Bittar.
1: Transportes.
0: Fausto Júnior, do União, cobra do governo federal a recuperação da BR-230, a Transamazônica, para garantir o escoamento agrícola e o transporte no sul do Amazonas. De acordo com o parlamentar, trechos entre Sucunduri e Apuí estão quase intrafegáveis.
2: Fausto Júnior argumenta que a falta de asfalto isola comunidades, impede o acesso a serviços especiais e gera pobreza. O parlamentar cobra a união da bancada amazonense por melhorias na Transamazônica, assim como ocorreu na mobilização pela BR-319, que liga Manaus a Porto Velho.
0: Projeto de doutor Ismael Alexandrino, do PSD de Goiás, obriga postos de combustíveis com 3 ou mais bicos de gasolina a disponibilizar uma bomba com gasolina E10, que tem até 10% de etanol. O parlamentar explica que o objetivo é oferecer uma alternativa aos veículos antigos.
2: Doutor Ismael Alexandrino também inclui no texto que o preço da gasolina E10 não seja superior ao da gasolina comum, com diferença máxima de 5%. Ele argumenta que muitas motocicletas e automóveis no Brasil ainda não são adaptados a combustíveis com maior concentração de etanol.
1: Economia.
0: Relator do projeto do Simples Nacional e um dos principais articuladores do MEI, Luiz Carlos Rauli, do Podemos do Paraná, critica o baixo desenvolvimento do Brasil, atribuindo o desempenho a falhas de gestão e as políticas econômicas de governos de centro-esquerda.
2: Ao protestar contra os indicadores sociais, Luiz Carlos Rauli ressalta que, apesar de ser a 10ª economia mundial, o Brasil ocupa a posição 84 no Índice de Desenvolvimento Humano. Para ele, preciso diversificar o setor produtivo e desburocratizar tributos para gerar emprego e renda.
0: Adriana Ventura, do Novo de São Paulo, critica o pagamento de salários acima do teto constitucional no serviço público. A congressista afirma que benefícios adicionais e outras vantagens elevam a remuneração de integrantes do Judiciário, do Ministério Público e de órgãos de controle.
2: Adriana Ventura cobra do Congresso medidas para limitar os chamados supersalários e reduzir privilégios no funcionalismo. A parlamentar argumenta que esses gastos comprometem recursos públicos que deveriam atender às necessidades da população.
0: Termina agora o jornal Câmara dos Deputados, produzido pela Rádio Câmara, com trabalhos técnicos de Everson Urani e apresentação de Márcio Aquiles Sardi e Val Monteiro. Boa noite.
2: Uma boa noite para você. A Voz do Brasil volta amanhã.
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4: Mundo Livre, sua atitude sonora. Já estamos de volta com a programação dessa terça-feira. E eu, Renan Zamilhã, sigo contigo até a meia-noite. Quem abre essa hora é o Green Day.

Mundo Livre, sua atitude sonora com Big Mountain, banda que está em turnê no Brasil e se apresenta neste sábado 22 de agosto aqui em Curitiba como uma das principais atrações do Reggae Day Festival. O grupo norte-americano, né, conhecido aí pelo grande sucesso romântico que você acabou de ouvir aqui nas ondas da Mundo, Baby I Love Your Way. É isso aí. Antes teve também o Genesis com That's All e Nickelback Someday. Agora 10h15, chegando na Mundo Livre, Stone Temple Pilots. Bora ouvir Sour Girl.

0: Mundo Livre, sua rádio de atitude. Você acabou de ouvir Al Jay com Left Hand Free, música lá de 2014, do segundo álbum de estúdio da banda, This Is All Yours. E antes, também passou por aqui Legião Urbana com Meninos e Meninas. Agora 10h30 nas ondas da Mundo. E olha só, quem ganhou um par de ingressos hoje para o Reggae Day, que rola neste sábado lá no Iglu Super Hall, foi o Gustavo Moraes Correia. Parabéns, Gustavo! Pode retirar o seu ingresso amanhã, entre 9 e 18 horas, aqui na recepção da Mundo Livre. E você que ainda não ganhou, continue participando com a hashtag Reggae na Mundo e o seu nome completo, que amanhã ainda rola mais ingressos saindo por aqui.
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Mundo Livre, sua rádio de atitude com The Smiths, This Charming Man. E antes você ouviu o Barão Vermelho, Puro Êxtase, a banda que tá com a turnê especial, né? Encontro da formação original, que recebe o show em Curitiba no dia 29 de agosto, agora no fim desse mês, hein? Às 21 horas, lá no Iglu Super Hall. Eu estarei lá fazendo a cobertura pra Mundo Livre e espero te encontrar, hein? Agora 10h46, chegando na sequência, som do Depeche Mode, Personal Jesus.

0: Mundo Livre, sua atitude sonora com Alice in Chains, Man in the Box. E antes, o Rapa, Pescador de Ilusões. Agora, 11 horas e 2 minutinhos, depois do intervalo, eu volto trazendo a última hora do nosso encontro dessa terça-feira, que já começa com o som em homenagem, hein? Não sai daí.
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0: Mundo Livre, sua rádio de atitude. Eu sou Renan Zamilhã e sigo contigo na programação dessa terça-feira, trazendo agora a som do ZZ Top em homenagem ao Frank. Bora de Lagrange.
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Mundo Livre, sua atitude sonora com Blur, Girls and Boys e o Iron Maiden, The Number of the Beast. Quem chega agora às 11h24 aqui no palco da Mundo é o Smashing Pumpkins, 1979.

0: Mundo Livre, sua atitude sonora, fechando esse bloco com o som do Hurricane, Through the Lights. E antes ainda ouvimos Dire Straits com Sultans of Swing. Intervalo rapidinho de um minuto só e na volta trago pra você Eurythmics.
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0: Mundo Livre, sua atitude sonora, fechando o meu horário dessa terça-feira com Alanis Morissette, Hand in My Pocket. E antes, ouvimos também som do Linkin Park, What I've Done. Muito obrigado pela sua companhia, me despeço de você agora e volto amanhã a partir das 7 da noite com muito mais atitude sonora aqui nas Ondas da Mundo. Boa noite pra você, bom descanso e a gente se vê. Tchau!
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3: Representantes da plataforma online Discord se reuniram nesta terça-feira com a Superintendência de Fiscalização da Agência Nacional de Proteção de Dados para dar andamento aos diálogos sobre possível descumprimento do Estatuto da Criança e do Adolescente Digital. Na sexta-feira passada, a ANPD iniciou um processo de fiscalização contra o Discord para apurar indícios de descumprimento de deveres previstos no ECA Digital, que está em vigor desde março deste ano. Uma das medidas previstas em caso de irregularidades constatadas é de multa de até 50 milhões de reais por infração. Na abertura do processo, a agência deu 5 dias úteis para que a plataforma envie informações sobre mecanismos existentes para prevenir e combater violações graves contra crianças e adolescentes. Para Tiago Vizioli, integrante da Childhood Brasil, organização que atua na prevenção e no enfrentamento do abuso e da exploração sexual de crianças e adolescentes, o Estado está atento aos acontecimentos e levando em conta justamente as sanções previstas no ECA Digital.
4: No Brasil, adotou-se um modelo de não banimento total. As plataformas, elas vão ter que garantir navegações adequadas às idades dos seus usuários, que não é a mesma coisa do que banir para todo mundo com menos de 13, 15 ou 16 anos de idade. E, portanto, tem tido, desde as discussões antes da aprovação no Congresso mesmo, durante a tramitação, tem tido boa vontade por parte da maioria das empresas em cooperar e crescer juntos e ver como é que isso vai se desenvolver. A aplicação de uma eventual sanção indica que aquele conjunto de artigos do 27 ao 30 do ECA Digital está sendo observada e que as sanções previstas estão sendo cumpridas.
3: Vale lembrar que a plataforma é alvo de investigações policiais por ser utilizada para a prática de crimes como estupro virtual, indução ao suicídio, automutilação ao vivo, maus tratos a animais, compartilhamento de exploração sexual infantil e violência psicológica. No começo da semana passada, um adulto foi preso e 5 adolescentes apreendidos na operação que investiga a morte de uma menina de 13 anos no Mato Grosso do Sul. O grupo seria o responsável por fazer uma transmissão ao vivo no Discord, induzindo a menina a tirar a própria vida, enquanto outras pessoas assistiam. Em nota enviada à nossa reportagem, o Discord informou ter investigado um servidor privado no qual acredita-se que indivíduos envolvidos em atividades criminosas tenham incentivado a automutilação e o desativou antes da morte da adolescente. Segundo a plataforma, o acesso ao servidor privado dependia de convite e ele não podia ser encontrado por outros usuários do Discord. Além disso, a plataforma informou que extremistas violentos foram detidos porque o Discord fez denúncias proativas e ofereceu respostas aos pedidos das autoridades policiais. Se você está passando por momentos difíceis e precisa de apoio emocional, ligue de graça para o CVV, Centro de Valorização da Vida, pelo telefone 188 ou acesse o site cvv.org.br, que tem atendimento via chat 24 horas por dia. Da Rádio Nacional em Brasília, Sayonara Moreno.
5: O Banco Central divulgou nesta segunda-feira o balanço de 5 anos do Pix, o sistema de pagamentos instantâneos que hoje já é usado por 86% dos brasileiros. Segundo o relatório, o Pix registrou em 2025 quase 80 bilhões de transações, com volume recorde de mais de 35 trilhões de reais movimentados, um crescimento de 33,6% em relação a 2024. Atualmente, são mais de 920 milhões de chaves cadastradas pertencentes a 162 milhões de pessoas e quase 16 milhões de empresas. Nos próximos meses, o Banco Central deve anunciar novas funcionalidades para o Pix. Uma delas está prevista para novembro. A partir dessa data, torna-se obrigatória a cobrança híbrida, que permite o pagamento tanto pelo código de barras do boleto quanto pelo QR Code do Pix. Também é esperada a criação do Pix para duplicatas, título de crédito comum entre empresas, que passará a ser quitado diretamente pela ferramenta. Outra funcionalidade é o chamado split tributário, mecanismo que vai permitir recolher no momento da compra os novos tributos da reforma tributária diretamente pelo Pix, como a CBS, a contribuição sobre bens e serviços, sendo paga em tempo real a partir de 2027. Para os próximos anos, o Banco Central também trabalha no Pix Internacional, que deve interligar os sistemas de pagamentos entre países. O Pix em garantia será uma linha de crédito consignado para autônomos, que usa transferências futuras como garantia de empréstimos. E o Pix por aproximação offline, que vai permitir pagamentos por aproximação, como já ocorre com cartões, mesmo sem o celular estar conectado à internet. O Banco Central, porém, não estabeleceu prazo para regulamentar o Pix parcelado, modalidade já oferecida por bancos, mas sem regras unificadas, o que poderia baratear os juros para cerca de 60 milhões de brasileiros sem acesso a cartão de crédito. O relatório aponta ainda que a instituição discute junto ao mercado financeiro dois pontos sensíveis: o uso indevido do campo de mensagens do Pix para ameaças e cobranças abusivas e a padronização dos alertas de golpe emitidos pelos bancos no momento das transações. Da Rádio Nacional em Brasília, Pedro Lacerda. O terremoto que atingiu o oeste da Colômbia nesta segunda-feira já deixou pelo menos 111 mortos. Também há 87 feridos. O governo colombiano decretou situação de desastre nacional. O tremor de magnitude 7,4 aconteceu por volta das 7h30 da manhã no horário local, com o epicentro perto do município de San José del Palmar, na província de Chocó, no litoral do Pacífico. Segundo o diretor do Serviço Geológico Colombiano, Júlio Fierro Morales, foi o abalo mais forte sentido no país desde 1979. O tremor foi percebido em diversas cidades, incluindo Bogotá, Cali, Medellín, Pereira e Manizales, além de ser sentido em países vizinhos como Equador, Venezuela e Panamá. Prédios desabaram e moradores saíram às ruas em várias regiões. Em Cali, pelo menos 30 prédios caíram e equipes de resgate atuam em 10 pontos da cidade. Não há mortes confirmadas por lá, mas moradores relatam a necessidade de se formar correntes humanas para ajudar nos resgates. Pelo menos 7 aeroportos, entre eles os de Pereira, Manizales e Cartago, tiveram as operações suspensas por danos estruturais. Na capital Bogotá, vários edifícios residenciais estão sendo evacuados por precaução. O presidente colombiano, Abelardo de la Espriella, empossado há apenas 3 dias, suspendeu toda a agenda que tinha na capital e determinou a instalação de um posto de comando unificado em Bogotá para liderar pessoalmente as ações de resposta ao desastre.
6: Estarei aqui com toda a equipe tomando decisões e agindo pessoalmente. Vou liderar estas ações para levar soluções à nossa gente no estado de Chocó, no eixo cafeeiro e em outras regiões do país que foram afetadas. Vocês não estão sozinhos.
5: O presidente Lula manifestou solidariedade ao povo colombiano e afirmou que o Brasil permanece à disposição para prestar apoio às famílias das vítimas. Em nota, o Itamaraty disse acompanhar de perto os esforços de busca e resgate. Até o momento, não há registro de brasileiros entre as vítimas do terremoto. Outros líderes internacionais, como o presidente francês Emmanuel Macron e o primeiro-ministro espanhol Pedro Sánchez, também manifestaram solidariedade neste momento difícil para os colombianos. O tremor foi sentido até no Brasil, chegando a Manaus, capital amazonense. A Defesa Civil do Estado confirmou que o abalo percebido na cidade foi reflexo do terremoto registrado no país vizinho. O Corpo de Bombeiros Militar do Estado foi acionado para realizar vistorias preventivas em edificações dos bairros Aleixo, Adrianópolis e no centro. Da Rádio Nacional em Brasília, Pedro Lacerda.
7: O Ministério da Saúde promove até o dia 1º de setembro a campanha de multivacinação 2026 para atualizar as cadernetas de crianças e adolescentes menores de 15 anos. A ação reforça a proteção contra doenças graves, como pneumonias e meningites. A campanha terá um dia D nacional em 22 de agosto, com oferta de 20 imunizantes. O objetivo é aumentar a cobertura vacinal em todo o país. De acordo com o Ministério da Saúde, já foram disponibilizados 1,5 milhão de doses aos estados. Entre as vacinas estão BCG, hepatite A e B, poliomielite, dengue e Covid-19. O Ministério da Saúde também está intensificando a vacinação contra o sarampo nos municípios de São Paulo, Guarulhos e São Bernardo do Campo, para todas as pessoas de 6 meses a 59 anos. A medida foi adotada após o registro de casos importados e transmissões relacionadas. Em 2019, o Estado registrou mais de 20 mil pessoas com a doença. A mobilização engloba ainda atualizações recentes do calendário, como a oferta da vacina contra a dengue para crianças e adolescentes de 10 a 14 anos e a vacinação contra a Covid-19 para crianças, conforme as indicações específicas de cada imunizante. Esta também é a primeira edição da multivacinação com a vacina pneumocócica 20 valente, incorporada neste ano ao calendário nacional de vacinação. O imunizante amplia a proteção contra pneumonias e meningites e é indicado para crianças menores de 5 anos, conforme o esquema vacinal. A vacinação é a principal forma de proteção contra diversas doenças. Manter altas coberturas é fundamental para proteger crianças e adolescentes, reduzir a circulação de vírus e bactérias e evitar o retorno ou disseminação de doenças que podem causar complicações graves, sequelas e até mortes. Durante a campanha de multivacinação do ano passado, foram aplicadas mais de 7,5 milhões de doses em todo o país, sendo cerca de 1 milhão durante o dia D. Da Rádio Nacional no Rio de Janeiro, Carolina Pessoa.
8: A Agência Nacional do Cinema, Ancine, lançou uma ferramenta de inteligência artificial para orientar profissionais e empresas do audiovisual sobre prestação de contas e fiscalização. Batizado de CineBolt, o serviço facilita o acesso a informações sobre a atuação da agência e sobre o setor do audiovisual brasileiro, como explica Rian Bessa Lopes, integrante da equipe da Ancine, que participou do desenvolvimento da plataforma.
9: A principal vantagem, né, o benefício da ferramenta é que o usuário consegue conversar com a ferramenta utilizando linguagem natural como se realmente estivesse conversando com uma pessoa, né? É uma forma bem mais simples e intuitiva de conhecer, né, esclarecer dúvidas que possam ter sobre a legislação, as normas, os documentos oficiais que são aplicados à área, sem precisar ter o conhecimento aprofundado disso, né? A ferramenta consegue guiar o usuário, explicar definições, aspectos dessa legislação.
8: Rian Lopes explicou que o CineBolt será implantado em várias fases. Nesta primeira etapa, a plataforma está disponível para servidores e usuários externos e responde a dúvidas sobre prestação de contas de projetos audiovisuais e processos de fiscalização. O sistema será implantado gradualmente, incorporando temas como fomento, regulação e mercado audiovisual. Segundo a Ancine, essa fase inicial também servirá para testes e ajustes antes da expansão do serviço. As consultas podem ser feitas em linguagem natural, sem a necessidade de conhecimento prévio sobre a estrutura documental da autarquia. As respostas são baseadas exclusivamente em documentos e normas internas da Ancine. O acesso ao CineBolt pode ser feito no site da Ancine, na aba Central de Conteúdos. Da Rádio Nacional em São Luís, Madison Euler.
10: O Irã anunciou que não vai reabrir o Estreito de Hormuz até que os Estados Unidos cumpram condições impostas pela República Islâmica. Entre as exigências estão o pagamento de indenização pelos danos causados pelos ataques ao país, a promessa de não voltar a declarar guerra contra o Irã e o desbloqueio de bens e ativos iranianos. O Estreito de Hormuz foi interditado no início do conflito e a interrupção do tráfego pelo local provocou uma forte crise no mercado global de energia. Cerca de 20% do petróleo comercializado no mundo passa pelo estreito. Um ataque ucraniano com drones matou 13 pessoas na região do Tartaristão, na Rússia. Uma das vítimas era uma criança. O ataque também atingiu uma refinaria de petróleo em Ninikamsk, considerada uma das mais avançadas tecnologicamente do país. Autoridades locais afirmaram que áreas civis, como casas, também foram atingidas. A Ucrânia tem intensificado os ataques contra refinarias e outras instalações de energia em território russo. Um tufão com ventos de até 150 km por hora provocou alagamentos na China e levou ao cancelamento de quase 1.000 voos. Autoridades locais confirmaram mortes, mas não informaram o número de vítimas nem de feridos. Em Xangai, ruas ficaram alagadas e o sistema de trens foi suspenso, assim como algumas linhas de metrô. A previsão é de mais chuvas torrenciais nesta terça-feira. Um ataque a tiros em um escritório do governo local deixou uma pessoa morta e outra ferida na Tailândia. O ataque foi em Nonthaburi, ao norte de Bangkok. O atirador foi preso. O caso acontece poucos dias depois de outro ataque a tiros numa escola da mesma província, que também deixou mortos e feridos. Com informações da agência Reuters, da TV Brasil em Brasília, Paulo Leite.
11: A Polícia Federal realizou nesta segunda-feira uma nova operação que investiga a compra de títulos do Banco Master pelo Instituto de Previdência dos Servidores Públicos de Maceió. A medida foi autorizada pelo relator do caso, o ministro do Supremo Tribunal Federal, André Mendonça. O Instituto teria investido 97 milhões de reais em títulos fraudulentos do Banco Master entre 2023 e 2024. Segundo a Polícia Federal, o investimento dos recursos dos servidores municipais foi feito sem estudos técnicos e com falhas de análise de risco. A aplicação seria incompatível com os limites definidos pela política de investimentos do Instituto de Previdência e buscaria favorecer o Banco Master. A Polícia Federal apura possíveis crimes de gestão fraudulenta, desvio de recursos públicos, lavagem de dinheiro e organização criminosa. O ministro André Mendonça determinou o bloqueio de bens de 6 ex-servidores e consultores contratados até o limite de 97 milhões de reais. O magistrado também autorizou busca e apreensão de computadores, telefones, dados e documentos dos investigados, do Instituto e da Consultoria Crédito e Mercado. André Mendonça negou o afastamento do atual presidente do Instituto de Previdência, Guilherme Alvarenga, porque a PF não demonstrou sua participação nas fraudes. Também foram autorizadas novas diligências junto ao Banco Central, à Bolsa de Valores de São Paulo e à Comissão de Valores Imobiliários para obtenção de informações sobre as operações investigadas. Em nota, o Instituto de Previdência de Maceió reforça que os atos relacionados aos investimentos observaram os ritos legais e administrativos. O Instituto ainda afirma que o seu patrimônio cresceu de 400 milhões de reais em 2021 para 1 bilhão e 600 milhões atualmente, garantindo a capacidade de pagamento dos aposentados e pensionistas da Prefeitura de Maceió. Da Rádio Nacional em Brasília, Gésio Passos. A plataforma digital Discord afirmou nesta segunda-feira que desativou um servidor privado antes da morte de um adolescente do Mato Grosso do Sul. Esse servidor teria sido usado por criminosos que teriam incentivado a automutilação e suicídio da jovem. Segundo o Discord, o acesso às mensagens dependeria de convite ao grupo e ele não podia ser encontrado por outros usuários da plataforma. Em nota, a rede social afirma ter um diálogo contínuo com as autoridades brasileiras para reportar criminosos. Na semana passada, o Discord acordou com a Advocacia Geral da União que apresentaria medidas para a proteção de crianças e adolescentes. A plataforma afirmou que conta com equipes especializadas para combater indivíduos e grupos envolvidos em atividades violentas. Eles atuam na remoção sistemática de usuários e conteúdos mal intencionados. Segundo o Discord, extremistas violentos foram detidos pelas autoridades após denúncias proativas e a colaboração da plataforma. A rede social ainda disse que tem compromisso com a segurança dos seus usuários. Nesta segunda-feira, a ONG Instituto de Defesa Coletiva ajuizou uma ação pedindo a suspensão do Discord no Brasil. A ação civil pública aponta falhas nos mecanismos de prevenção, monitoramento e identificação de usuários, além de erros no atendimento às denúncias. Para o Instituto, as fragilidades permitem que a plataforma seja usada para aliciamento de crianças e adolescentes, exploração sexual e incentivo à automutilação e ao suicídio. A suspensão do Discord ocorreria até que a plataforma comprove a implementação de medidas eficazes de segurança e proteção dos usuários. O Instituto ainda pede indenização coletiva de R$300 milhões. Da Rádio Nacional em Brasília, Gésio Passos.
5: A Anvisa, a Agência Nacional de Vigilância Sanitária, revogou nesta segunda-feira uma série de resoluções que proibiam a venda e a propaganda de medicamentos em grandes plataformas digitais. A medida atinge as empresas iFood, Rappi, Mercado Livre, Submarino e Americanas. Na última quinta-feira, a agência havia tomado decisão semelhante em relação à Shopee. No caso dos aplicativos Rappi e iFood, as restrições abrangiam comercialização, distribuição e propaganda. Para o Mercado Livre e o grupo B2W, responsável por Submarino e Americanas, o impedimento recaía sobre a venda e a publicidade dos produtos. A Anvisa, no entanto, afirma que a liberação não é automática. Em nota, a agência esclarece que as empresas continuam obrigadas a cumprir integralmente a regulamentação sanitária vigente e que a decisão não representa autorização imediata para a venda de remédios nessas plataformas. A revisão das regras acompanha a Lei 15.357, sancionada em março deste ano. A norma permite que farmácias e drogarias regularmente licenciadas contratem canais digitais e marketplaces para logística e entrega de medicamentos aos consumidores. Mesmo com a lei em vigor, a Anvisa informa que a aplicação prática depende de regulamentação específica, ainda a ser editada pela própria agência. Até lá, a comercialização de remédios nesses aplicativos segue condicionada às normas já existentes para farmácias e drogarias. Com informações da Agência Brasil, da Rádio Nacional em Brasília, Pedro Lacerda.
12: O Desenrola Adimplentes começa a operar nesta terça-feira com novas regras para a participação dos bancos e da União. Agora, 30% dos valores das operações virão das próprias instituições financeiras, enquanto os 70% restantes serão bancados pelo governo. O programa permite renegociar até R$15 mil em dívidas sem garantia, com taxa máxima de 1,99% ao mês, bem abaixo da média atual do crédito pessoal, que gira em torno de 7% ao mês. Essa modalidade oferece crédito para trabalhadores informais que mantêm suas dívidas em dia. O pacote também inclui uma linha voltada para estudantes e ex-estudantes adimplentes do FIES, Fundo de Financiamento Estudantil, e medidas para trabalhadores com carteira assinada. A principal alteração permite que qualquer banco participante utilize recursos próprios combinados com até R$3 bilhões disponibilizados pela União. Antes, apenas Banco do Brasil e Caixa poderiam combinar recursos próprios com recursos públicos, o que gerou resistência das instituições. As regras para participar do Desenrola Adimplentes continuam as mesmas. Podem aderir ao programa clientes que tenham contratado crédito pessoal sem consignação em folha, incluindo empréstimos feitos para reunir outras dívidas. Além disso, é necessário ter quitado pelo menos 4 parcelas do contrato e possuir saldo devedor de até R$15 mil por instituição financeira. Outro requisito é estar com as prestações em dia ou, no máximo, com atraso de até 90 dias antes da publicação da medida provisória. Dívidas de crédito rural, financiamentos com garantia real, cartão de crédito nas modalidades parcelada e rotativa e débitos de cheque especial não estão incluídos no programa. Quem tiver mais de uma dívida enquadrada no Desenrola dentro do mesmo banco poderá renegociá-las. Os interessados devem procurar diretamente a instituição financeira onde contrataram o empréstimo para verificar as condições disponíveis e solicitar a renegociação. Com reportagem de Tatiana Alves, da Rádio Nacional em Brasília, Daniela Longuinho.
13: Os esforços de resgate se concentram nesta terça-feira nos escombros de prédios desabados e casas destruídas pelo tremor de magnitude 7,4 que atingiu a Colômbia nesta segunda-feira. São pelo menos 164 mortes confirmadas nesse terremoto, que foi o mais forte a atingir o país em décadas, de acordo com a agência Reuters. As cidades mais atingidas foram Pereira, Manizales e Cali, que tem mais de 2 milhões de habitantes, onde pelo menos 85 pessoas perderam a vida. Dezenas de edifícios ficaram inclinados ou foram totalmente destruídos. Pelo menos 600 pessoas foram retiradas de um hospital com atendimento pediátrico que veio abaixo, inclusive deixando pacientes presos nos escombros. Equipes de emergência, junto com policiais, soldados e voluntários, trabalharam durante toda a noite em busca de sobreviventes. O exército mobilizou resgatistas, engenheiros e cães farejadores. De acordo com o presidente Abelardo de la Espriella, são centenas de desaparecidos e foi declarado estado de emergência. Há relatos de saques e as forças de segurança foram enviadas para Cali. No município de Pereira, a 200 quilômetros de Bogotá e a 50 quilômetros do epicentro, 66 mortes foram confirmadas, com quarteirões que viraram pilhas de concreto e aço. Parte do aeroporto da cidade desabou enquanto pessoas buscavam abrigo. Outras 13 pessoas morreram em Choco, província rural mais próxima do epicentro do terremoto. 1.400 famílias foram atingidas e algumas delas foram transferidas para Medellín para atendimento médico. O Serviço Geológico Colombiano registrou desde segunda-feira até amanhã desta terça réplicas com tremores menores de até 3 pontos de magnitude. O Brasil manifestou solidariedade ao governo e ao povo colombiano e disposição de colaborar nas ações de resposta à emergência. Até o momento não foram identificados brasileiros entre as vítimas. A Embaixada do Brasil em Bogotá segue de plantão para atender brasileiros em caso de necessidade. Da Rádio Nacional em São Luís, Gabriel Correa.
14: A previsão é de tempo seco e altas temperaturas em 16 estados e no Distrito Federal nesta terça-feira. A umidade pode variar entre 20% e 12% na Bahia, Goiás, Mato Grosso do Sul, Tocantins e Pará. Nessa segunda-feira, o Distrito Federal teve o dia mais quente e seco do ano, superando os 34 graus, com a umidade chegando a 13%. No Brasil, 10 cidades passaram dos 40 graus, como as Goianas, Goiás, com 41,4 graus, e São Miguel do Araguaia, com 41,1 graus. Outros 47 municípios registraram umidade menor ou igual a 15%. Já na região sul, a previsão para esta terça e quarta-feira é o do retorno das instabilidades, que devem causar tempestades. Há previsão de pancadas de chuva e trovoadas isoladas em áreas do Paraná, Santa Catarina e Rio Grande do Sul. No estado gaúcho, mais de 25 mil pessoas seguem sem luz após a passagem de um ciclone. As cidades de Santa Vitória do Palmar e Chuí entraram no quinto dia sem energia após a queda de duas torres de transmissão na Lagoa Mirim. As aulas foram suspensas. Parte dos serviços básicos voltou a funcionar após o envio de geradores pela concessionária de energia. No Rio Grande do Sul, as tempestades impactaram 180 mil moradores, deixando 2.800 pessoas fora de casa e causando danos em 117 cidades. Nesta terça, a chuva atinge na região norte-oeste da Amazônia e no nordeste, a faixa litorânea e o Maranhão. No sudeste, há possibilidade de chuva isolada em São Paulo, Rio de Janeiro, Espírito Santo e leste de Minas Gerais. Da Rádio Nacional em Brasília, Renato Ribeiro.
15: Com uma média de 70 voos panorâmicos por dia, a cidade do Rio de Janeiro está na mira da Agência Nacional de Aviação Civil. A ANAC informou que vai reforçar a fiscalização desse tipo de voo e que está em contato com a Prefeitura Carioca para definir a linha de atuação conjunta na fiscalização, especialmente dos passeios panorâmicos. A medida foi anunciada 2 dias depois da queda de um helicóptero em uma região de mata fechada, próxima da Vista Chinesa, no Parque Nacional da Tijuca. No acidente, morreram o piloto e as três turistas colombianas que estavam na aeronave. Esse foi o quarto acidente com helicópteros neste ano, deixando um saldo de 13 mortos. A ANAC reiterou que a aeronave que caiu no sábado estava com a certificação em dia e que os voos panorâmicos devem ser prestados por empresas e profissionais devidamente certificados. Os corpos das três turistas continuam no Instituto Médico Legal, passando por exames de identificação. Já o corpo do piloto, Alessandro Rocha, foi sepultado na tarde desta segunda-feira. Da Rádio Nacional, no Rio de Janeiro, Cristiane Ribeiro.
16: Uma ferramenta digital que agiliza o trabalho de socorro dos bombeiros no Rio de Janeiro está prestes a completar um ano. É o aplicativo 193RJ, que funciona por meio de geolocalização. Para se ter uma ideia da procura, apenas na última semana, mais de 12 mil pessoas baixaram o app nas lojas digitais devido ao vendaval. O estudante Lucas Carmo usou a ferramenta em 19 de julho, quando percebeu um princípio de incêndio nos fundos de sua casa em Itaipava, na região serrana fluminense.
17: Aqui é um lugar bem ruim de sinal para qualquer coisa. Quando a gente viu o fogo, viu pegando na montanha toda, a primeira coisa que pensamos foi acionar o 93 e chamar os bombeiros. Só que aqui não tem sinal. Então é difícil de fazer qualquer tipo de ligação. Como a gente tem a Wi-Fi, eu aproveitei a oportunidade e pesquisei, porque até então não tinha o conhecimento do aplicativo. E foi lá que eu vi o aplicativo do 93 e baixei. E em menos de 2-3 minutos eu já consegui acionar os bombeiros para minha localidade.
16: Ele afirma que o aplicativo ajudou a salvar a vegetação.
17: Eu acho que a ferramenta salvou a vegetação que a gente tem aqui hoje, porque se dependesse de ligação ou de ter que dar endereço, a gente não teria metade do que a gente tem aqui hoje. Então, sim, a iniciativa de criar um aplicativo que funciona por geolocalização, que te facilita a chamada e o acionamento do Corpo de Bombeiros, eu acho que é uma iniciativa excelente.
16: O primeiro sargento da Marinha, Igor Gabri, também usou o aplicativo após presenciar um acidente de trânsito com capotamento em Seropédica, na Baixada Fluminense, e disse que o acionamento foi fácil.
18: Eu achei muito mais fácil, porque pelo aplicativo, além de você informar ali, você vai informando a quantidade de vítimas, aonde foi, você pode enviar localização, até fotos dá para enviar também, e fica teu contato ali. Se eles tiverem alguma dúvida, eles vão te ligar.
16: O tenente-coronel dos bombeiros, Fábio Contreiras, detalha as vantagens do aplicativo 193RJ, que permite o direcionamento das equipes e a redução no tempo de resposta das ocorrências.
19: A primeira é que o acionamento ele é feito através de um CPF cadastrado. Isso vai evitar e vai ajudar também a reduzir a quantidade de trotes que a gente recebe no dia a dia na central 193. A segunda vantagem que nós temos também é que a gente consegue agora precisar o local que tem a ocorrência. A gente consegue enviar, através do endereço georreferenciado pelo GPS, a localização exata daquela emergência. Isso vai facilitar e vai acelerar a chegada das nossas viaturas. Tem uma outra grande vantagem também, que ele tem recursos de acessibilidade de fala e de audição. Pessoas que têm deficiência nessa área vão conseguir utilizar o aplicativo sem maiores problemas.
16: O aplicativo está disponível gratuitamente para dispositivos Android e iOS e pode ser utilizado tanto por moradores quanto visitantes do estado. Da Rádio Nacional no Rio de Janeiro, Priscila Terezo.
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20: Oi, oi, gente amiga desse nosso programa, que hoje se vale do rezo, ao som da maraca de Ana Guajajara, que inclusive ontem marcou presença na Câmara dos Deputados em Brasília durante a festa de lançamento do Poranga Marandua, Manual de Jornalismo Indígena, uma publicação que chega como notícia boa para quem acredita que contar histórias também é uma forma de transformar o mundo.

0: Bem, é assim como diz o texto introdutório do manual. Queremos abrir os caminhos desta nossa edição de hoje através da poesia.
1: Eu sou Jamília Nata, do povo Mura. Participei da construção do manual. Ele abre com uma poesia minha que eu escrevi durante o nosso encontro de indígenas jornalistas aqui em Brasília, ano passado, 2025, e que os parentes me deram essa honra de abrir o manual com essa poesia. Peço licença para entrar, tiro os sapatos, não tenho medo de tocar o chão, ouvir a mãe terra com pés e mãos, nem de eventualmente me ralar. Sei que estou em um sonho meu, de quem veio antes de mim e de quem veio antes ainda. Sou o eco de quem não se cala, de quem insiste na vida, no sorriso e na coletividade. Isso é algo que nenhum projeto de colonização vai me tirar. Sei que estou em um sonho, onde cabem muitos sonhos, onde há colisões, onde há muita força, há fricção, mas também é terreno de vontade e suor, para reflorestar latifúndios narrativos. Há que se trabalhar bastante para que a semente vingue. Semente é a nossa palavra, água para a terra seca. Encanto é escrita, escrita é encanto. E se já usaram da escrita para nos prender, nós vamos usar para enfeitiçar.
0: Que coisa mais linda! E se Jamile fala em reflorestar latifúndios narrativos, vamos ouvir quem conhece bem esse território e sabe que o lançamento dessa publicação pode ser entendido como um verdadeiro reflorestamento. Com a palavra Raquel Cariri.
2: É um reflorestamento. É um reflorestamento porque a gente tem no jornalismo hegemônico uma característica que é de ser uma caravela narrativa. Para nós, povos indígenas, o jornalismo nunca foi um aliado. O jornalismo, na verdade, sempre jogou contra a gente, né? E essa particularidade de caravela narrativa é de reforçar estereótipos e reforçar violências. Então, a Articulação Brasileira de Indígenas Jornalistas, os coletivos de comunicadores indígenas, né? E agora, o Manual de Jornalismo Indígena, é esse grande reflorestamento que traz de volta o espírito das narrativas, o sopro da comunicação.
0: Pois é, essa imagem do reflorestamento das narrativas ganha ainda mais força quando a gente percebe que a luta pela palavra caminha lado a lado com a luta pelo território. E nesta semana decisiva para os povos indígenas, já que o marco temporal volta a mobilizar organizações e comunidades em todo o país, vale a pena ouvir um pouco mais Raquel Cariri, que define essa luta como uma batalha pela própria vida.
2: Que o marco temporal é um projeto de aniquilamento, né? Que nós temos aí há 500 anos. É muito impressionante que até hoje a gente tenha que dizer que os povos indígenas precisam de território, né? As organizações de base, elas estão mobilizadas, elas estão acompanhando e principalmente os indígenas advogados, né? Os advogados indígenas que estão também nessa frente de luta, de batalha.
0: E se estamos falando de reflorestar narrativas, a gente precisa falar também de quem ajudou a plantar essas primeiras sementes. É o caso de Andresa Baré, uma das referências do jornalismo indígena no Brasil e uma das inspirações para esse manual. Andresa conta que essa publicação é resultado de um trabalho coletivo de mais de 70 pessoas, gente que se debruçou sobre cada linha, cada palavra, cada maneira de contar. E ela explica por que o manual foi pensado, sobretudo, para quem ainda precisa aprender a olhar e a ouvir os povos indígenas de outra maneira.
3: A gente espera que esse manual possa melhorar, digamos assim, né, transformar a forma com que os não indígenas nos retratam, né, na imprensa, na comunicação, na mídia em geral. Nossas fontes não são tão valorizadas quanto as fontes dos não indígenas, elas são sempre descredibilizadas. Né? Então, a gente espera que esse manual seja uma ferramenta pedagógica mesmo, né? Um beabá de como falar dos povos indígenas na mídia.
0: Poranga Marandua, duas palavras que carregam notícia boa. E assim é. Esse nome escolhido para o manual tem tudo a ver. E para falar um pouco mais sobre essa notícia boa, chegando às salas de aula, inclusive, Viva Maria conversa com a professora Dione Moura, diretora da Faculdade de Comunicação da Universidade de Brasília. A professora Dione esteve presente ao lançamento, representando a Faculdade de Comunicação e a Associação Brasileira de Ensino de Jornalismo, a ABEJ. E ela parte de uma constatação muito simples. Se foi preciso criar um manual, é porque alguma coisa precisa mudar.
2: Quando você precisa fazer um manual, quer dizer que algo não está sendo bem feito, senão você não precisa de manual. E aí, realmente, não está sendo bem feita a forma como nós, imprensa, cobrimos a questão indígena. Cobrimos os desafios e as pautas indígenas. Então é hora de mudar. Sempre é hora de aprender, não é isso? Vamos aprender juntos e juntas. Então temos que ter jornalistas indígenas, temos que ter jornalistas negros, temos que ter jornalistas da agricultura familiar, temos que ter jornalistas ciganos, temos que ter jornalistas que conhecem realidades diferentes para poder ter o seu relato com vivência. Quem fala melhor é quem vive a situação. Então nós, jornalistas não indígenas, jamais falaremos tão bem. Não temos uma vivência, uma experiência, uma cultura. E se você tem a cultura e você tem a técnica, que é o jornalismo, você vai fazer muito melhor.
0: Vamos aprender juntas e juntos. E essa aprendizagem passa também por reconhecer a importância de termos jornalistas indígenas, não para criar um jornalismo à parte, mas para ampliar os olhares dentro do próprio jornalismo. Pois é, que essa notícia boa flor.

0: Políticas Públicas Setoriais 2027-2031, lançada nesta terça-feira pela Federação Única dos Petroleiros e pelo Instituto de Estudos Estratégicos de Petróleo, Gás e Biocombustíveis. O documento tem 50 propostas, divididas em 4 eixos, para o debate público em torno do setor de energia. A coordenadora-geral da FUP, Cibele Vieira, diz que os recursos naturais devem servir ao bem-estar da população, com combate à pobreza energética e distribuição da riqueza. Essa é a ideia central da plataforma.
1: E aí, ela vai aprofundando como fazer. Você tem na maior participação da sociedade, você tem carimbar as verbas para destinação social e você tem tecnicamente mesmo. Nós somos uma categoria industrial. Então, tendo que discutir como que o desenvolvimento da atividade do setor petróleo e gás tem que estar amarrado com o plano de indústria para o Brasil.
0: O texto inclui ainda as terras raras e minerais críticos. A exploração desses bens naturais também deve ter o foco em toda a sociedade, disse Belli.
1: Esses minerais, eles têm que servir para o desenvolvimento como um todo. Ele não pode servir para alguns desenvolver uma tecnologia, se apropriarem dela, cobrar altíssimo para qualquer pessoa ter acesso e concentrando maior, né, mais ainda, a riqueza. Que o que a gente vê a nível planetário hoje é que a concentração de renda ela vem aumentando, ela não vem diminuindo. A desigualdade social ela vem aumentando.
0: A plataforma traz sugestões para aprimoramento regulatório produtivo, como o uso de conteúdo local. Outra proposta é o programa Combustível Sem Segredo, para dar transparência ao consumidor sobre os fatores que compõem o preço do combustível. O documento ainda defende o fortalecimento da Petrobras e uma transição energética que olhe para o meio ambiente e para a sociedade. Da Rádio Nacional em Brasília, Gabriel Brum.
2: No futebol masculino, foram sorteados agora pela manhã os confrontos das quartas de final da Copa do Brasil e vai ter muita emoção e rivalidade envolvida nessa fase, viu? Isso porque teremos 3 clássicos estaduais nesses 4 confrontos. Um deles será o clássico Grenal. Os gaúchos Internacional e Grêmio se enfrentam com o primeiro jogo no estádio do Inter, o Beira-Rio. O outro clássico será o Mineiro, Cruzeiro e Atlético, com o Cruzeiro mandando a primeira partida no Mineirão. E por fim, Palmeiras e Santos completam os clássicos dessas quartas de final com a primeira partida no Nubank Park do Palmeiras. Vasco e Vitória fazem o último enfrentamento dessa fase, com mando de campo para a equipe carioca. Os jogos de ida das quartas de final da Copa do Brasil estão marcados para os dias 26 e 27 de agosto. Da Rádio Nacional em Brasília, Daniel Ito.
3: No ano em que a Lei Maria da Penha completa 20 anos, o Conselho Nacional do Ministério Público realiza desta quarta-feira até a próxima sexta-feira em Brasília o evento Ciclo de Diálogos da Lei Maria da Penha, medidas protetivas de urgência, efetividade da atuação ministerial e integração das políticas públicas. Representantes do Ministério Público, do Poder Executivo e de outras instituições vão discutir a integração entre diferentes áreas, além de boas práticas e estratégias para fortalecer a proteção às vítimas de violência doméstica e familiar. Nos dias 13 e 14 de agosto, entre 9 da manhã e 6 da tarde, serão realizadas palestras, painéis temáticos e oficinas sobre medidas protetivas de urgência, políticas públicas de proteção integral às mulheres, articulação da rede de atendimento e aperfeiçoamento da atuação ministerial no enfrentamento à violência de gênero. Os 3 dias de evento, promovidos pela Comissão de Defesa dos Direitos Fundamentais do Ministério Público, acontecerão no plenário e no auditório do Conselho, no setor de Administração Federal Sul, e a abertura será às 18h30 da tarde desta quarta-feira. A programação está disponível no site e nas redes sociais do Conselho. O Ciclo de Diálogos da Lei Maria da Penha foi criado pelo Conselho Nacional do Ministério Público e deve ser realizado anualmente no mês de agosto em todas as unidades e ramos da instituição. O objetivo é discutir e elaborar projetos que contribuam para a efetiva aplicação da lei criada em 2006. Da Rádio Nacional em São Luís, Madison Euler.
4: A partir dessa quarta-feira, o Brasil disputa o Campeonato Mundial de Ginástica Rítmica, que acontece na cidade de Frankfurt, na Alemanha. A edição número 42 do torneio também serve como classificatória para os Jogos Olímpicos de Los Angeles 2028. De acordo com o Comitê Olímpico Internacional, esse Mundial teve um registro recorde de participação. São 102 ginastas representando 78 países. Muita torcida para as atletas brasileiras, porque esse Mundial na Alemanha é fundamental no ciclo esportivo internacional.

0: da ginástica rítmica. As três primeiras posições para o individual e as três primeiras para conjuntos poderão garantir vaga nos Jogos Olímpicos de Los Angeles 2028. As vagas são para os comitês nacionais e não para atletas específicas. A definição dos nomes em 2028 será de cada comitê. E atenção para o cronograma do Mundial de Ginástica Rítmica na Alemanha. Entre os dias 12 e 13 de agosto, quarta e quinta, são as classificatórias individuais. No dia 14, sexta-feira, é a final do individual geral. Pelo Brasil, Bárbara Domingos, a atual campeã pan-americana, Giovanna Santos e Maria Eduarda Alexandre disputam as provas individuais. Entre os dias 15 e 16 de agosto, sábado e domingo, são as provas do conjunto e as finais individuais por aparelho. Se forem considerados os resultados das etapas da Copa do Mundo deste ano, a equipe do Brasil é uma das favoritas nas provas de conjuntos, ao lado da Rússia, China, Alemanha, Japão e Ucrânia. Da Rádio Nacional em São Luís, Gabriel Correa.
1: Um novo protocolo para detectar a ocorrência de câncer colorretal será incluída na tabela de procedimentos do SUS. É o FIT, sigla em inglês para definir o teste imunoquímico fecal, que analisa a presença de sangue oculto nas fezes de pacientes homens e mulheres com idades entre 50 e 75 anos. Mas é preciso atenção, pois o FIT só é indicado para investigar o quadro de pessoas assintomáticas, não sendo recomendado para outros grupos. Ele serve para identificar a presença de pequenas quantidades de sangue, invisíveis a olho nu, que podem indicar a presença de pólipos, lesões pré-cancerígenas ou câncer no intestino. Diferente dos antigos exames do gênero, o FIT usa anticorpos específicos para detectar o sangue, algo que aumenta sua precisão. Segundo o Ministério da Saúde, a sensibilidade do teste varia entre 85% e 92% para identificação de possíveis alterações. A testagem dispensa restrições alimentares prévias e pode ser feita a partir de uma única amostra. Entre as vantagens estão resultado rápido, custo mais barato e praticidade, já que não exige equipamentos automatizados complexos. Cada paciente receberá o kit para coleta em casa. Após a coleta, o material deve ser levado para análise laboratorial e, caso houver a presença de sangue oculto, o paciente deverá realizar exames complementares. Com a inclusão do teste na rede SUS, estima-se que mais de 40 milhões de pessoas tenham acesso a esta forma de detecção precoce deste tipo de câncer, que, com exceção dos tumores de pele não melanoma, é o segundo mais recorrente no Brasil. Além disso, de acordo com o Instituto Nacional do Câncer, ainda estima-se a média de 53,8 mil novos casos a cada ano do triênio 2026-2028. Segundo o Ministério da Saúde, a colonoscopia ainda é a principal forma de avaliar o intestino, pois permite visualizar diretamente o cólon e o reto, além de retirar pólipos durante o procedimento, evitando que algumas lesões evoluam para o câncer. Sob supervisão de Ana Lúcia Caldas, da Rádio Nacional do Rio de Janeiro, João Barbosa.
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Excelente manhã de quarta-feira para você que me acompanha aqui nas ondas sonoras da Mundo Livre FM. Sou Silvia Sprenger. Bora juntos curtir música bacana? Vou abrir a sequência aos meus trabalhos de hoje com R.E.M.

Livre, sua atitude sonora, Foo Fighters, Learn to Fly, também Days of the Nuke, de Downtown. Comecei bem demais hoje, fala sério, né? E o nosso Mundo Livre Flow tá chegando, já já, trazendo 10 sons na sequência pra você. A gente vai abrir o Flow de hoje com Live.

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0: Mundo Livre, sua atitude sonora. Que é isso, gente? Pra sacudir sua quarta-feira com tudo, The Weather Girls, It's Raining Men. E agora aqui no Flow, Tears for Fears.
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0: Mundo Livre, sua atitude sonora, Rolling Stones, Miss You, também Avril Lavigne com Breakaway. Últimas dessa edição do Mundo Livre Flow, que você sabe bem, né? Foi apenas a primeira, temos mais aí ao longo da programação, sempre trazendo 10 sons na sequência. Daqui a pouco tem o Mundo News, não vai perder também. Afinal, tem música boa, informação na medida certa. Bom dia!
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0: E aí, tudo bem? Bom dia para você, uma excelente manhã de quarta-feira, dia 19 de agosto de 2026. Estamos juntos aqui nas ondas sonoras da Mundo Livre FM, sou Silvia Sprenger. Às 7:01 já praticamente, estamos dando aí início a mais uma edição do nosso Mundo News. Aquele programa que traz música boa, informação na medida certa para você. E a nossa interatividade, nosso papo super bacana que sempre rola por aqui. Para isso, venha pelo nosso WhatsApp. O número é o 992579390. Bora começar muito bem esse dia, gente. Tenho aqui já mensagens da galera registrando esse amanhecer tão bonito aqui também nas Mercês. Tá um espetáculo, minha gente. A Gislene Colodel foi uma das ouvintes que mandou aqui a mensagem, ó, desejando um bom dia a todos. Amanhecer maravilhoso. E a Annelise Finger fez o registro. Ela lá já era o cara, né? Mandou o registro dessa pintura criada, como ela diz aqui, especialmente para os filhos amados do pai. Nós, boa quarta a todos. Com esse desejo, então, a gente dá o start aqui no nosso Mundo News de hoje. Bora, porque tem muitos assuntos hoje. Gente, que dias tristes, né, para a teledramaturgia, para a arte brasileira, porque além da maravilhosa Laura Cardoso, a atriz Glória Menezes também partiu, né? A gente fala sobre isso aqui no Mundo News. E também a gente sempre fala sobre trânsito, você sabe bem. Inclusive, pode mandar o seu alerta aqui pelo WhatsApp. Eu quero te perguntar, você costuma passar ali pela rua Doutor Roberto Barroso, no Vista Alegre? Aqui pertinho da rádio, inclusive. Olha, eu acho melhor você encontrar outra rota e eu já te explico o porquê. Outro assunto que vai ser destaque por aqui hoje, brasileiros podem comprar em lojas do Paraguai e receber produtos em casa pelos Correios. Também tem a previsão do tempo, é claro, agora 15 graus em Curitiba. Solzão já aparecendo cedo. E por aqui, som bacana para dar o start, como sempre, aliás, né? Green Day chega para abrir o nosso Mundo News. Essa aqui eu sei que você gosta. Música.

0: Mundo Livre, sua atitude sonora. Abrindo aí nosso Mundo News, bem demais com Spin Doctors, Two Princes, ainda rolou Semisonic, Closing Time. E o Green Day lá no comecinho, Wake Me Up When September Ends. São 7h15, agora 16 já praticamente. Um bom dia pra você. Meio de semana, quarta-feira. Seguimos por aqui sempre juntos com o nosso Mundo News. Trago aqui informação para você, gente. De olho nos destaques do G1 Paraná, a nossa Manu Mariani, que sempre participa aqui do Mundo News, né? Ela tá trabalhando nas apurações aí de um acidente entre ônibus e carreta ali na região central do Paraná, em Imbituva. Poxa, deixou 21 mortos e 4 feridos. A rodovia tá totalmente interditada agora pela manhã. E logo mais a Manu vai estar aqui com a gente, né? Vai trazer outro assunto que interessa aí para quem quer fazer compras no Paraguai. E que dias tristes, né, para a teledramaturgia, na verdade, para nossa arte brasileira, né? Porque além da maravilhosa Laura Cardoso, a atriz Glória Menezes também partiu. É, a Glória faleceu ontem aos 91 anos, no apartamento onde morava, no Rio de Janeiro. Segundo a assessoria dela, a morte foi por causas naturais. Um dos grandes nomes, né, da dramaturgia brasileira. Ela teve uma carreira aí de mais de 6 décadas, com trabalhos no teatro, no cinema, na televisão também. Então, deixa um gigantesco legado e saudades eternas. Ainda hoje aqui no Mundo News, mulheres com medida protetiva podem solicitar transferência temporária do local de votação. Trago detalhes para você já já. E no próximo bloco tem a previsão do tempo para hoje. Dia muito bonito aí, gente. Inclusive, já estou recebendo mensagens, né, sobre isso. Deixa eu ver quem mandou essa aqui para a gente. Ah, foi a Michelle Schmidt. Dia amanheceu do jeito que eu gosto, com sol. Pode ser frio ou calor, mas com sol é outra coisa. Sou desse time também, viu, Michele? Para mim não importa se tá frio ou calor, tendo sol, já tem um sorriso a mais aqui, ou um sorriso maior no meu rosto, digamos assim. Nani Acúrcio comentando do som do Green Day que abriu o nosso Mundo News de hoje. Ela tá feliz da vida, a maior fã de Green Day, como ela diz. E delícia começar o dia com essa aí que tocou, né? Wake Me Up When September Ends. Que tá um pouco adiantado só, né? Que precisa tocar no dia 1º de outubro. Aquela piadinha eterna, né, gente? Adoro! Olha, chegou mensagem aqui da Lisandra, nossa ouvinte. Ouvinte de carteirinha, aliás. E sabe o que ela me contou? Que hoje é aniversário também do nosso ouvinte de carteirinha, ele, o André Zinjiski. Hoje, e ela, inclusive, pediu para mandar uma mensagem para ele. Então, eu já deixo um parabéns aqui para ele. E, ó, vou ler um pedaço da mensagem da Lisandra, que ficou meio longa, tá, Lisandra? Vou reduzir um pouquinho aqui. Mas ela falou assim, hoje é dia de celebrar a vida de uma pessoa que está sempre presente, que eu posso contar, que sempre me ajuda e com quem tenho conversas que fazem toda a diferença. Bonita homenagem aí, parabéns pra você, viu, André? Tem mais também o Troilo, que está de aniversário hoje, o maridão da Sandra. Ela também pediu um parabéns aí pra ele, que está ficando mais experiente hoje. Parabéns, viu, meu querido? E tem o Marcelo Isidoro falando da BR-277, altura do Parque Peladeiros, no Cajuru, trânsito lento por lá. Tem aviso de trânsito? Manda aqui pra gente, eu vou compartilhando ao longo de todo o Mundo News. Nossa enquete de hoje é a sugestão do Glenn Coco, também nosso ouvinte de carteirinha por aqui. Ele sugeriu essa enquete, gente. Se você tivesse tempo de sobra, o que você gostaria de aprender, hein? Faria que curso, ou uma faculdade, ou uma pós? E ele foi o primeiro a responder. Eu faria jardinagem. Glenn, eu fiquei pensando aqui, porque tem tanta coisa que eu queria fazer, vou escolher uma dessas coisas e depois eu falo qual é, tá? Mas então, o Glenn já respondeu a enquete e a pergunta então é essa. O que você gostaria de aprender aí, se você tivesse um tempinho de sobra? Faria um curso, uma faculdade, uma pós? Que área? Que assunto? Algum assunto aleatório ou ligado à sua área de trabalho? Conta pra gente. Daqui a pouco eu trago a tua participação. E ainda a nossa previsão do tempo. E som do Lynyrd Skynyrd. Aquele som arrepiante.
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0: E o Tio na área, sim, e o Tio aqui na Mundo Livre, sua atitude sonora, Sunday Bloody Sunday, ainda Skank te ver. E abrimos lá com o Lynyrd Skynyrd, Simple Man. São 7h38 agora, bom dia pra você. E hoje temos mais um dia de calor em Curitiba, minha gente. Isso aí, viu? Agora 14,8, de acordo com o CIMEPAR, e a máxima hoje deve chegar aí nos 28, talvez até 29 graus, hein? Calor, sim, estamos vivendo aí dias de veranico, já estava previsto, né? Só que o tempo começa a mudar a partir de amanhã, o céu já fica um pouco mais encoberto, mas pelo menos aqui em Curitiba não deve chover, tá? Embora a gente tenha previsão de chuvas até fortes aí em algumas áreas do Paraná, aqui em Curitiba não deve chover, não. Temperaturas amanhã variam entre 15 e 26 graus. E aí na sexta-feira, a chegada de uma massa de ar frio derruba as temperaturas. A mínima, gente, vai ser de 9 graus e a máxima de 17. Mas atenção, que aí tem uma pegadinha, viu? A mínima é invertida. O dia começa ainda com uma temperatura bacana ali, né? Que vem na esteira da quinta-feira. E aí, ao longo da sexta, vai gelando. E no final do dia, teremos aí essa mínima de 9 graus. Sábado e domingo, com sol e temperaturas variando de 7 a 19 graus. Friozinho também, né? E atenção para segunda-feira, gente, porque a previsão indica que pode ser o dia mais frio do mês, com máxima de apenas 14 graus, mas ainda sem chuva. Isso é o que temos aí para os próximos dias. Já se organize e faça seus planos, porque é importante saber como fica o tempo, né? Bora dar uma espiada no nosso WhatsApp para ver o que está chegando? Ramud está com a gente. Olá, pessoal da Rádio Mundo Livre. Estamos aqui no centro da cidade, fazendo entregas de frutas e verduras, curtindo um bom rock and roll. Tá pedindo até um Metallica aqui. Metallica sempre tá na programação. Qualquer hora rola aí, né, Ramud? Um grande abraço do Ramud e do meu ajudante Wesley pra Silvia e toda a equipe da Mundo Livre. Ô, oh, que legal. Obrigada, hein, Ramud? E olha só, faça um bom trabalho aí. Um trabalho super importante, inclusive, né, na entrega aí de frutas e verduras. Muito bom que você tá levando a Mundo de carona. Hoje, nossa sugestão de enquete veio do Glenn Coco, nosso ouvinte. Passou para perguntar se você tivesse tempo de sobra, o que você gostaria de aprender, hein? Faria que curso? Uma faculdade, uma pós? Ele mesmo faria jardinagem, que é bem bacana, né, Glenn? Acho que eu não faria esse curso, mas acho bem interessante jardinagem. Wellington, eu, se tivesse tempo sobrando, aprenderia várias outras línguas. Boa pedida, hein, Wellington? A Michelle Schmidt, que já passou por aqui antes, agora passou para responder a enquete. Já fiz curso de dublagem, que eu amei, e lá descobri que para poder trabalhar com isso teria que tirar a DRT. Então eu faria um curso de teatro, até para complementar. E ainda temos o Sandro aqui, que ouviu Closing Time, vendo um céu de brigadeiro lá no outro bloco do Mundo News, né? E falou que foi uma combinação perfeita. E ele faria aula de violão. Boa pedida, hein? Pessoal abrindo aqui, né? Que cursos fariam se tivessem um pouquinho de tempo livre? Eu quero saber de você também, viu? Me conte qual seria a sua opção aí para ocupar seu tempo se você tivesse esse tempo livre. Logo mais, a Manu Mariani do G1 tá aqui com a gente para nossa resenha diária. E também volto com o som dos Killers daqui a pouquinho na próxima sequência. Vamos lá.
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0: Muito bem, Madonna, divando aqui na programação da Mundo Livre, Material Girl, também na sua rádio de atitude, o Traje a Rigor, nós vamos invadir sua praia. Tô com a Luciana Nishimura aqui, ela que mandou aquele uhul clássico aqui, e ela gostou de ouvir Killers, que abriu essa sequência ali, né, com o Mr. Brightside, disse assim, ó, Killers nesse dia lindo, valeu mundo, manda beijo pra mim e pro meu filho Henrique, que está aqui curtindo comigo, beijo, queridos. O Wallace também mandou sua mensagem, só com a Mundo Livre para aguentar esse trânsito maluco que está em Curitiba, Rua Monsenhor Ivo Zanlorenzi, obras para que te quero. Força e paciência aí, viu, meu querido Wallace? Vamos lá agora, porque ela está aqui comigo, a Manu Mariani, do Geão Paraná, para trazer o nosso destaque de hoje. Oi, Manu, tudo bem?
1: Bom dia, Silvia, tudo bem?
0: Você tá no corre que eu sei, né?
1: No corre, muitas
0: sempre,
1: notícias.
0: Né? Sempre, mas hoje mais ainda, né?
1: Hoje eu sei que você já adiantou aí pro pessoal, né? Os acidentes do nosso Paraná. Mas eu trago outro destaque, principalmente para quem gosta de fazer compras pela internet, porque os brasileiros agora podem comprar pela internet os produtos de lojas de Cidade do Leste, aqui no

0: Paraguai e receber as encomendas em casa, em qualquer endereço do país. Essa novidade foi lançada pelos Correios e permite que compras feitas em sites de lojas paraguaias sejam enviadas ao Brasil por transporte terrestre. Por enquanto, o serviço está disponível só em duas lojas. As empresas participam de um programa da Receita Federal e estão autorizadas a vender para a gente, para os brasileiros. Uhum. O serviço se chama Correios Pact e aceita encomendas de até 30 quilos. Uhum. As compras têm rastreamento quando chegam ao Centro Internacional dos Correios, seguem para entrega com prazos semelhantes, então, ao das encomendas nacionais. E é claro que lá no G1 a gente também explica mais como fazer e como poder fazer essa compra aí para quem está interessado acompanhar essa novidade.
1: Tenho certeza que muita gente curte eu saber disso.
0: Nossa!
1: Né? Vai se jogar aí, né,
0: mano? A gente,
1: mano,
0: tem que ver aí o que pode vir, né? Porque sabemos que tem as taxas, então isso ainda é uma novidade, mas é claro que o G1 vai continuar atualizando e entendendo um pouquinho melhor dessa novidade.
1: Valeu, então, Manu, muito obrigada.
0: Obrigada,
1: Vou
0: Silvia.
1: Te liberar pro seu corre lá, então, tá bom?
0: Corre lá e G1 Paraná atualiza tudo em tempo real para você.
1: Valeu, Manu. Valeu. Obrigada e até amanhã, hein? Muito bom, gente. Então, G1 na Mundo volta amanhã com a nossa Manu Mariani. Por aqui, vamos para nossa enquete. Muita gente respondendo aqui a pergunta que Glenn Coco, nosso ouvinte, sugeriu, hein? Se você tivesse tempo de sobra, o que você gostaria de aprender, hein? Faria que curso? Faculdade? Pós? Emerson respondeu: se eu tivesse mais tempo, faria curso de queijeiro e de cervejeiro, juntando a fome com a vontade de comer. Antes de beber, né, Emerson? Muito bom. A Mariane Ribeiro, eu faria aula de sommelier. Olha aí, ó, gente. Sou apaixonada pelo mundo dos vinhos. Aprender sobre seria fantástico. Mas me falta tempo. E ela pôs vários cifrõezinhos aqui. Aquele tempo que a gente sabe bem qual é, né, Mari? Tereza Sintra, eu faria curso de violino. Olha só, Tereza, hein? Meu sonho é tocar violino, mas concurso, um dia eu faço. O Carlos, eu faria um curso de bateria. Já fui atrás, mas está muito caro. Então tenho que ter mais tempo e mais dinheiro. Aqueles dois tempos, né, que a gente precisa. Sabe que temos aqui o Dino também, gente? Ele também queria aprender, fazer um curso aí para aprender a tocar um instrumento. E sabe que ele tem, inclusive, uma ambição maior e que envolve a Mundo Livre. Daqui a pouco eu conto para você, trago aí a mensagem do Dino e também a sua. Então mande já aqui no nosso WhatsApp participando da enquete. Daqui a pouco eu registro e trago ainda som bacana do Radiohead. Oba! São 8:02 agora, bom dia.
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12: 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E aí, bom dia. Ótima quarta-feira para você que está comigo nesse dia 19 de agosto. De 2026, 8 horas e 5 minutos. Estamos juntos aqui na Mundo Livre, como sempre, né? Aqui nas manhãs, eu sou Silvia Sprenger e esse é sim o nosso Mundo News. Tem música boa chegando para você nesse dia ensolarado e com uma temperatura bem agradável também, 14 graus agora. E vamos a 28, 29 até de máxima, sim, calor. E Radiohead aqui na programação com Creep.

Wow, I Will Survive, versão aí do Cake para esse clássico do cancioneiro mundial, hein? Aqui na Mundo Livre você curtiu. Também Red Hot Chili Peppers, Tell Me Baby, ainda Ira e Radiohead abrindo a sequência. 8 horas e 22 minutos. Trago aqui um alerta de trânsito que a Larissa Zanato, aqui da redação da Mundo Livre, me mandou aqui, gente, sobre a rua Ipiranga com a linha verde, semáforos apagados por lá. Só que já agentes de trânsito já estão ali no local para, né, dar aquela ajuda ali para os motoristas. E a gente segue falando sobre trânsito, porque agora eu trago o alerta de obra. Mais uma sim, viu? Duas faixas da rua Doutor Roberto Barroso, no bairro Vista Alegre, estão bloqueadas para obras de requalificação do novo Inter 2. É bem pertinho aqui da rádio, inclusive, viu? Os trabalhos começaram já na última semana, no trecho entre as ruas Jacarezinho e Tenente João Gomes da Silva. Esse trecho está sinalizado e o ideal, né, é que os motoristas procurem rotas alternativas. É uma rua bastante movimentada, né? Para quem mora, trabalha na região, o acesso é mantido sempre que possível, aí de acordo com o pessoal do trânsito, viu, gente? E a previsão para que essa fase dessa obra aí dure, gente, deve terminar em 50 dias. Mas você sabe bem, né, que depende aí do tempo, né, se vai chover ou não. Enfim, o ideal é você tentar desviar, encontrar uma rota alternativa aí, tá bom? 8h23, partiu enquete agora. Glenn Coco, nosso ouvinte, sugeriu perguntar o seguinte, hein? Se você tivesse tempo sobrando, o que você gostaria de aprender? Faria um curso, uma faculdade? Faria uma pós? O Glenn faria jardinagem, que é uma boa pedida, né? O Dino falou o seguinte, ó. Com tempo livre, eu com certeza faria um curso de guitarra. E quem sabe um dia ter uma banda e termos um sucesso tocando no mundo? Gostei, hein, Dino? Alessandro, eu tiraria o brevet, piloto de avião. Kleber, se eu tivesse um tempo livre, aproveitaria para ganhar dinheiro, porque dizem que quem trabalha muito não tem tempo de ganhar. Sabrina Ueda, um curso diferente que eu faria seria de aquarela. Temos ainda aqui o Daniel Iglesias. Aloha, salve Silvia. Iniciando o dia nadando e fazendo academia e, claro, ouvindo a melhor rádio do sul do mundo. E se eu tivesse mais tempo, gostaria de fazer aula de yoga.

0: E temos aqui, gente, um aspirante a carpinteiro. Alguém mais? É isso mesmo, daqui a pouco eu volto, trago essa mensagem aí pra você e também outras que estão chegando da galera de atitude. E ainda, mulheres com medida protetiva podem solicitar transferência temporária do local de votação. Detalhes pra você já já no Mundo News.
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0: Uou, Offspring aqui na Mundo Livre, The Kids Aren't Alright. Essa música empurra, né? Pra que você faça acontecer nesse dia, não é verdade? Também aqui na Mundo Livre, Ramones, I Wanna Be Your Boyfriend. E teve ainda o Das Aranha com Vagabundo Confesso. E a Ana Flávia Walter, teclando do Hour, nossa ouvinte, agradeceu por esse som do Daza logo de manhã. Eu amo. Aliás, deixa eu aproveitar para te contar, gente, que entre os dias 21 e 23 de agosto, agora, acontece a quinta edição do Marumbi Festival em Morretes. Programação aí repleta de shows, oficinas também. E a ideia é celebrar aí os 147 anos da primeira subida ao pico do Marumbi. Um dos destaques da programação, adivinha? Das Aranha, justamente. E é de graça o evento, tá? Então dá uma olhada aí na programação que vale muito a pena. Tô com o Fábio Albini aqui, que tá no trânsito e mandou aqui um aviso pra gente. A Ponte Preta, ali na João Negrão, tá um caos com obras também. Mandou até uma foto ali da situação. 8h42 e vamos lá com informação para você. Até o dia 20 de agosto, a mulher com medida protetiva vigente e com o título eleitoral regular poderá solicitar a transferência temporária do seu local de votação em qualquer cartório eleitoral do nosso Paraná, viu, gente? É preciso apresentar um documento de identificação e também um documento que comprove a existência da medida protetiva. A medida tem o objetivo de assegurar à mulher o exercício seguro e livre do voto. Muito interessante essa iniciativa, hein, gente? Olha, os fóruns eleitorais do estado atendem de segunda a sexta, do meio-dia até as 18h, tá? E tem, inclusive, um telefone de contato aqui para tirar dúvidas. É o 0800-640-8400 ou então pelo WhatsApp também, 41-3330-8500. Partiu enquete. Glenn Coco, nosso ouvinte, sugeriu perguntar aí se você tivesse um tempinho de sobra. O que você gostaria de aprender, hein? Faria um curso? Aprenderia algo ligado à tua profissão? Nada a ver com a tua profissão? Me conte. Rodrigo, os vídeos curtos de redes sociais me instigaram a ser cuteleiro, ourives, marceneiro e até pedreiro. Mas nenhuma delas me dá mais vontade de aprender quanto a carpintaria. Dito isso, queria deixar um beijo para minha noiva, Bruna Garcia. Te amo. Adriano Fressato, no meu caso, é mais falta de vergonha na cara do que falta de tempo. Gostaria de aprender Libras. Fico frustrado em não conseguir me comunicar com pessoas onde a culpa é minha e não quebrar certas barreiras. Adri Almeida, se sobrasse tempo, pois sou muito ativa, gostaria de fazer aula de dança ou violão. Tem ainda a Priscila de Colombo, que está de férias. Aliás, ouviu Madonna antes, no outro bloco lá do Mundo News, né? E ficou felizona aí no primeiro dia de férias, já ouvindo Madonna. Mundo sempre comigo até nas férias. E aproveitando aí sobre a enquete, meu curso seria o de inglês para cantar minhas músicas favoritas, que, claro, sempre tocam aqui na Mundo. Tem ainda o Bento Albuquerque. Se eu tivesse mais tempo livre, gostaria de aprender a tocar saxofone. Quando mais novo, sonhava em tocar o solo de My Kind of Lady, do Supertramp. E já já temos aqui mais um potencial saxofonista. E ainda tem a mensagem do Vitor Hugo, que tem um leque, gente, muito variado aí de opções de curso que ele gostaria de fazer. Muito variado mesmo. Já já trago essas e as últimas mensagens que estão chegando. Se você quer que eu leia a sua mensagem, então você tem que participar, né? Manda aí pelo WhatsApp e daqui a pouco eu registro. Tem ainda Oasis chegando na próxima sequência e muito mais.
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0: 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E ele, Michael Jackson, Don't Stop Till You Get Enough. Ainda aqui de Abelha Pintura Íntima, curtimos também Fatboy Slim, Oasis. Enfim, esse foi o nosso Mundo News, que tá acabando, gente. 9:03. É isso aí, bora fechar o nosso programa de hoje. Como sempre, né, com as participações da galera. E, gente, hoje a nossa enquete é sobre um curso que você faria, né, se tivesse um tempo livre. E eu tenho tantas possibilidades que eu tenho interesse, até fiquei de falar aqui, né, qual seria. E sabe que a cada mensagem de ouvinte eu pensava, pô, esse é legal, esse eu também faria, esse também. E fiquei arrepiada agora porque um dos que eu queria fazer é o curso de História. É, e só isso, se eu tivesse tempo e disposição aí, né, pra encarar uma outra faculdade, faria um curso de História que eu gosto muito. E chegou a mensagem do André Bonfante, do Pilarzinho, pedindo um abraço para todos os historiadores. Hoje é nosso dia, ele fala aqui. E olha só a coincidência, hein? Será que é um sinal para que eu faça um curso de História, minha gente? E ele diz aqui que se pudesse ter mais tempo, ia escrever um artigo sobre estudar história através das músicas do Iron Maiden. Legal, hein, André? Bom, a enquete foi sugerida pelo Glenn Coco. Vamos ver quem mais respondeu aqui. Laine, se tivesse um tempinho, faria defesa pessoal, acho muito importante nos dias de hoje. Fábio Veiga, do Bairro Alto, gostaria de fazer um curso de tatuagem com um tatuador top. Faça uns rabiscos, mas nada profissional. A Renata, para quem quer aprender a dançar, segue dica do Clube de Dança da UFPR. Gratuito e livre para todos, é só chegar. Gente, que bacana, hein? Eu tinha ouvido falar já, mas dei uma olhada aqui no @clubedançaUFPR. Tem forró, salsa, hip hop, K-pop, um monte de coisa bacana, tudo de graça em vários locais. Tem uma programação aí para todos os dias da semana, vale a pena dar uma olhada, hein? Rodrigo Pitingo, eu queria tocar saxofone para tocar na banda da minha filha Maria Clara, que é baterista. Vitor Hugo, eu faria um curso de criminologia, piloto de helicóptero e chefe de cozinha. Variado o leque do Vitor, hein, gente? A Cris, se eu tivesse tempo livre e dinheiro, por obrigação faria curso de inglês e por prazer aprenderia a tocar piano. E fechando aqui, a Vicky, se eu tivesse mais tempo, gostaria de voltar a fazer aula de canto. Adorei as participações de vocês, quis fazer vários cursos junto com vocês aí, porque eu sou bem curiosa, tenho bastante vontade de aprender as coisas. Foram ótimas pedidas, hein? Amei a enquete. Valeu, Glenn, por ter sugerido aí pra nós. Voltamos amanhã com mais Mundo News e já já tem Audioslave chegando aqui na programação. Uma ótima quarta-feira.
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0: Bom dia, ótima quarta-feira, estamos juntos aqui na Mundo Livre FM, sou Silvia Sprenger, abrindo mais uma sequência. Audioslave tá na área, pega essa aqui.

0: Mundo Livre, sua atitude sonora, Extreme Wholehearted, ainda o Supla com a sua versão de As It Was, do Harry Styles. Ficou legal demais essa versão do Papito, não é não? Tinha alguém pedindo pra tocar Metallica, né? Mais cedo alguém mandou mensagem aqui no Whats. Pois então, não é que tá chegando Metallica aí na programação da Mundo? Isso mesmo, já já toco uma deles aí pra você. Vamos lá, gente. 9h26, boa quarta-feira, ensolarada, dia bonitão aí. Pra você curtir junto com a gente aqui da Mundo.
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0: Aí ela, Lola Emily Mary Young, mais pros íntimos como nós, Lola Young, talentosa essa menina, ouvimos aí o maior sucesso dela, né? Ela explodiu com essa música aí, Messi. Mas ela que já desde muito cedo, gente, começou já a ter contato com a música, aos 6 anos, pra você ter uma ideia, ela já começou a ter aulas de piano, violão e canto também. E lá pelos 11 anos já começou a compor, minha gente. Talento precoce, hein? E antes, falando em mulheres poderosas, Alanis Morissette passou por aqui com You Oughta Know. 9:44, voltamos já com Evanescence. Falando em mulheres poderosas, olha aí, ó. Já voltamos.
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0: Iron Maiden aqui na Mundo Livre. Você curtiu aí uma das faixas do Somewhere in Time, discaço da banda, lançado lá em 1986. É, ouvimos Wasted Years, essa que não falta nos shows da banda, né? Será que cantaremos junto essa daí no show que os caras fazem aqui em Curitiba em outubro? Tomara, né, gente? Antes o Green Day com One Eyed Bastard. São 10 horas e 3 minutos. Estou voltando para trazer mais som de atitude para você. The Verve está na área. E tem muito mais também aí no próximo bloco.
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5: Aqui é Silvia Sprenger e esse é Rock and Run. Segundo a Organização Mundial da Saúde, não há indício de que a substituição do açúcar pelo adoçante colabore para o emagrecimento ou para evitar o desenvolvimento de diabetes. Além disso, pesquisas mostram que o uso desses produtos pode fazer mal para a saúde, especialmente quando utilizados em excesso e por tempo prolongado. O ideal, segundo a OMS, é que as pessoas encontrem outras maneiras de reduzir a ingestão de açúcar, seja trocando por açúcares naturais, como o das frutas, ou consumindo alimentos e bebidas sem açúcar.
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5: Bom dia, bom dia, bom dia, boa quarta-feira, estamos juntos aqui nas ondas sonoras da Mundo Livre FM, sou Silvia Sprenger, abrindo mais uma sequência. Vem comigo ouvir The Verve, Bittersweet Symphony.

0: Mundo Livre, sua atitude sonora, Kings of Leon aqui na programação, em Sex on Fire, também Skank, Vou Deixar, e o Creedence mandou pra gente aí Up Around the Bend, pra alegria da Lucimara Lopes, nossa ouvinte aqui pelo Whats. Até aumentei o volume do fone de ouvido pra ouvir Creedence. Dia lindo, arrepiando mais um dia aí com as melhores músicas. É isso, tamo aqui pra mandar, sim, sempre, muita música boa pra vocês, hein? 10h22 agora, gente, daqui a pouco tem meio-dia Paraná na tela da RPC, a partir das 11h45. Eu tô com a Ana Carolina aqui para trazer os destaques de hoje. Oi, Ana, bom dia.
1: Bom dia, Silvia, amigos da Mundo Livre FM. Eu chego aqui nesse horário de música boa, de gente conectada com esse astral da Mundo Livre, para trazer as atualizações do nosso jornalismo, que está mobilizado num dia muito complicado para a estrada e extremamente triste para muitos paranaenses. Uhum. Gente, um acidente entre um micro-ônibus e uma carreta deixou 23 mortos, 5 pessoas feridas. Esse acidente aconteceu na madrugada desta quarta-feira, ali na BR-373, que fica em Ipiranga, nos Campos Gerais. A Polícia Rodoviária Federal está interditando a pista completamente desde as 3h30 da madrugada para fazer o atendimento deste local. De acordo com as informações apuradas aqui pela RPC, 3 pessoas foram socorridas em estado grave, 2 com ferimentos moderados e todas levadas ali para a região de Ponta Grossa. A Via Araucária, que é a concessionária responsável pelo trecho, já atualizou as informações. São 21 adultos mortos, incluindo o motorista da carreta, que preliminarmente o acidente aponta que essa carreta teria batido de frente com o micro-ônibus, e outras pessoas do micro-ônibus, inclusive 2 crianças. Esse ônibus, né, esse micro-ônibus é da prefeitura de Imbituva, estava vindo para um atendimento na capital, e o motorista da carreta de Erechim, Rio Grande do Sul. É uma tragédia. E como Nossa. Eu disse, as evidências preliminares apontam que o caminhão teria invadido a pista contrária, colidindo de frente com esse micro-ônibus que estava trazendo pessoas para atendimento de saúde. Estamos acompanhando tudo. Nossas equipes estão em Ponta Grossa, em Imbituva, na região ali também de Ipiranga, onde aconteceu o acidente. As imagens são muito impressionantes. Nossas equipes já estão recebendo as informações e atualizando tudo. São várias equipes mobilizadas para trazer todas as informações. A gente vai trazer um meio-dia um pouco mais denso por conta dessa notícia, mas é importante trazermos as informações de momento. Além disso, claro que teremos as notícias locais, também o que acontece em Curitiba, os principais serviços, e sempre lembrando que o jornalismo, né, no jornalismo, o que é factual, o que está acontecendo de importante, se impõe em relação às outras notícias. Então, a gente está aqui também consternado, né, muito triste por ter que dar esse tipo de notícia, mas com a responsabilidade que o nosso jornalismo exige, estamos no local apurando tudo e vamos, 11h45, entrar ao vivo das rodovias de Ponta Grossa e da onde a notícia está.
0: Ok, Ana, muito obrigada pelas informações, estaremos de olho e bom trabalho aí para vocês, viu?
1: Obrigada, um ótimo dia a todos.
0: É isso, gente, então, RPC, meio-dia Paraná, logo mais, 11h45. Agora aqui na Mundo, você sabe, né? Vem mais som de atitude chegando aí, tem YouTube na próxima sequência.
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0: Mundo Livre, sua atitude sonora. Muse com Supermassive, Black Hole, ainda surto a cera. Uma ótima quarta-feira pra você. Aproveite seu dia, sempre curtindo música boa, som de atitude aqui na Mundo Livre FM. Stone Temple Pilots tá rolando no próximo bloco. Tá imperdível.
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Aí sim, Josh Homme, sua trupe, Queens of the Stone Age, a gente curtiu aqui na Mundo Livre, sua atitude sonora, No One Knows. Ainda o Prince com Wind of Cry, Stone Temple Pilots também passou por aqui com Plush. E com essas eu me despeço de você por hoje, hein? Tô saindo em alto estilo, hein, gente, não é? Pois é, mas amanhã eu volto já a partir das 6 da manhã pra te fazer companhia sempre aqui nas manhãs da Mundo Livre. Um beijo pra você, viu? Uma ótima quarta-feira e siga agora com a Flávia Rocha. Ela tá chegando e, claro, leva muita música boa aí pros seus ouvidos. Beijo, hein? Tchau! Ainda hoje na Mundo

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10: Oiê, muito bom dia. Quarta-feira, 19 de agosto, por aqui. Sou eu, Flávia Rocha, chegando na Mundo pra te acompanhar. E hoje, começando com a belíssima Hey Jude, Beatles.

0: Demais! Novidade aqui na programação da Mundo Livre, sua atitude sonora, fechando minha primeira sequência, Tame Impala Loser. Esse som é o projeto musical do multi-instrumentista australiano Kevin Parker, o Tame Impala. E esse som foi lançado no álbum Dead Beat em setembro de 2025 e alcançou aí o topo das paradas globais, inclusive o primeiro lugar no Spotify Global, depois de ter sido incluído na trilha sonora do filme Spider-Man Brand New Day, novo filme da franquia Homem-Aranha. Demais, hein? Tame Impala, novidade aqui na programação da Mundo, pra fechar a minha primeira sequência. A gente também curtiu Smash Mouth, Then the Morning Comes e Nirvana Rape Me. E tá só começando, né? Tô por aqui até as 3 da tarde pra te acompanhar e embalar essa quarta-feira com muita sonzeira boa. Quarta-feira de sol lindão mais uma vez, hein? Bora juntos? 11h14, já tem o Flow na área.
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0: Mundo Livre, sua atitude sonora. O Flow tá na área com 10 sons direto, primeira metadinha. Trouxe esse bloco aí cheio de grandes hits da música mundial. Com Avril Lavigne, Skater Boy, Bon Jovi, Living on a Prayer. Ainda a capital inicial, Independência, Pearl Jam, Given to Fly e Counting Crows, Mr. Jones. Que tal, hein? Várias candidatas ao nosso replay Mundo Livre também por aqui, né? Vários grandes hits pra você curtir aí no aplicativo da Mundo. 11h37, bora em frente aqui no Flow, agora Tears for Fears.
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0: Fechando essa edição do Flow, Weezer, Hashpipe, Foo Fighters, Times Like This, Legião Urbana, Pais e Filhos e Goo Goo Dolls, Iris. Nosso Mundo Livre Flow tem 10 sons sem intervalos e ainda hoje na programação tem mais duas edições pra você curtir, tá? Meio dia em ponto, bora almoçar comigo, já tá chegando o nosso Mundo Livre à la carte.
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3: Meio-dia e três, uma ótima tarde. Sejam bem-vindos ao Mundo Livre à la carte, sempre servindo para você aquela horinha recheada de deliciosos sons. Eu sou a chefe Flavinha na cozinha, comandando o menu mais saboroso do seu rádio, em três tempos muito bem temperados: entrada, prato principal e sobremesa. Já temos nossos clientes do restaurante Sonoro que já chegaram antes mesmo do restaurante abrir suas portas hoje. Sandro Oliveira já por aqui. Boa tarde, chefe Flavinha, mesa 78 presente. Nos surpreenda com este cardápio sonoro, e hoje tem dobradinha. Um dia lindo, ensolarado, sabe aquela vontade de correr no parque? Então, nunca tive. Bom, de uma coisa o Sandro tem razão, hoje tem dobradinha. Quarta-feira aqui no restaurante Sonoro é dia do nosso prato especial no bloco do prato principal, tá? Então chega mais, vem participar, almoçar comigo e saborear o nosso cardápio do dia. Bora começar hoje com uma entradinha que chacoalha o nosso restaurante The Clash. Should I stay or should I go? Bom apetite!

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0: 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Este é o Mundo Livre à la carte, trazendo delícias sonoras pro seu almoço. Entradinha por aqui com Elvis Presley, Little Sister, Os Paralamas, Tendo a Lua, Oingo Boingo, Just Another Day e The Clash, Should I Stay or Should I Go? Meio-dia e 19. O Vivi, presidente do Papão do Asfalto, já por aqui. Flavinha, esse veranico inspira meu alacarte de hoje. Aqui em Peruíbe já está nos 30 graus, nos preparando para pegar estrada para o litoral do Paraná, nos eventos de Matinhos, nós, Cowboys do Vento e Antonina Motors, com essa entradinha aí do The Clash. Pois olha, hein, Vivi, aqui em Curitiba, neste momento, 28 graus. Tá perto aí, hein? Tá perto desses 30 de vocês aí em Peruíbe. A Cláudia Mulman, The Clash e Oingo Boingo fizeram parte da minha adolescência. Tempos de mustache e festinhas de garagem. Nostalgia por aqui, hein, Claudinha? Everson Dinossauro mandando sua mensagem por aqui, contando que a cachorrinha dele, a Sharon Stone, hoje está em consulta na veterinária. Ela tem problemas de pele. Mandou aqui o seu rock and roll pros rockers e cachorreiros. Adotem um vira-lata, é tudo de bom. Falou aqui emocionado, inclusive, mandou um beijo pra Sharon e beijo pra Patty Girl. E a propósito, ele contou que aquele medalhão de frango com bacon está sendo marinado. Quando chegar em casa, vai pro forno direto. Melhoras aí pra Sharon, viu, Everson? Beijo pra você e pra Patty. Meio dia e 20, bora pro nosso break rápido e já já eu volto com o prato principal por aqui. Claro, né? Hoje tem dobradinha.
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0: Mundo Livre e sua atitude sonora, esse é o Mundo Livre à la carte, matando a fome dos seus ouvidos com John Jett and the Black Hearts, I Love Rock and Roll, prato clássico aqui no nosso prato principal, e Lenny Kravitz, American Woman. Meio dia e 31, Michelle Schmidt na área, boa tarde, chefe Flavinha, mesa 14, aguardando a dobradinha e com almoço corrido, só na base do empadão da Pani. Ainda bem que tem um empadãozinho para enganar aquela fome, né? Edson Okazaki, bom dia Flavinha, já estamos acomodados na mesa 73, só esperando a dobradinha de hoje. Mando beijão pra patroa, beijos, valeu Edson, beijo pra Lu. E o Marcos Cadenas também por aqui, queremos dobradinha, tananã. Fico cheio de fome essa hora. Bora então de dobradinha, gente, aquele prato que não agrada todo mundo, mas aqui no Restaurante Sonoro ele é unanimidade. Duas vezes, aquele prato principal que é uma delícia. Dobradinha de hoje é com The Strokes.
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0: Mundo Livre, sua atitude sonora. Por aqui o nosso Mundo Livre à la carte, entregando pra você no prato principal a dobradinha de quarta-feira. Hoje com The Strokes, 1251, e a novidade da banda Lonely in the Future, que faz parte do mais recente disco chamado Reality Awaits. Inclusive a Michelle Schmidt, antenadíssima como sempre, falou por aqui, dobradinha com música nova. Exatamente, uma dobradinha já trazendo novidade. E a comentou que poderia ser Muse ou Foo Fighters. Mi, eu lembrei de você, eu acho que semana passada, se não estou enganada, tivemos Foo Fighters na dobradinha e foi um dia que você não veio ao nosso restaurante sonoro, senti sua falta, inclusive. Bom, gente, seguimos junto por aqui, já já eu trago a nossa sobremesa de hoje.
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0: 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Este é o Mundo Livre à la carte, trazendo a melhor sequência de pratos sonoros. E nossas sobremesas irresistíveis por aqui, cheia de camadas envolventes e sensações nostálgicas. Com Men at Work, It's a Mistake, Red Hot Chili Peppers, Under the Bridge e Coldplay Yellow. Meio-dia e 55, só para registrar por aqui que a Michelle Schmidt mandou um áudio indignada, hashtag chateada, porque ela perdeu a dobradinha com o seu xará de aniversário. Foo Fighters, que rolou na semana passada. Poxa vida, Mi, eu também lembrei muito de você, mas não se preocupa, que em breve a gente pode repetir essa dose aí de dobradinha de Foo Fighters. Aliás, manda aí, gente, suas sugestões, o que vocês querem de dobradinha aqui no Mundo Livre à la carte. Participa também e dá sua sugestão aqui no nosso WhatsApp. Meio-dia e 56 por hoje, é isso. Agradeço a preferência e amanhã, meio-dia, tem mais um almoço sonoro delicioso para você saborear no volume máximo. Vai ter chefe Flavinha na cozinha e aquele cardápio cheio de músicas gostosinhas.
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5: Bora seguir juntos nessa tarde de quarta-feira. Flávia Rocha te acompanhando por aqui. Agora tem emoção pra você curtir aqui na Mundo. Tem Ozzy Osbourne, Mama, I'm Coming Home.

0: 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Pra galera relembrar do eventaço que rolou no último sábado, Corrida Mundo Livre com show de Paulo Ricardo na chegada. A gente curtiu por aqui RPM Olhar 43. Você tava lá? Você participou da Corrida Mundo Livre? Manda sua mensagem pra cá que a gente gosta de saber as suas impressões aí. Também The Cranberries, Just My Imagination e Joe Delitia. Abrindo essa sequência, Ozzy com Mama, I'm Coming Home. 1h14, boa quarta-feira. Eu volto já com Deep Purple e outros sons.
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0: Mundo Livre com o som do Huda Gurus com Many Time, a nova do Temper City, Self Aware e Rolling Stones, Brown Sugar. 1:33. 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E a gente volta já já depois do break com sons pra você curtir e cantar junto do início ao fim.
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0: Demais, Michael Jackson aqui na Mundo Livre com Beat It, animando nossa tarde de quarta-feira. Também rolou Supla, Garota de Berlim, Ramones, Poison Heart e o Compara More, The Only Exception. É bonitinha demais essa música, né? Adoro ela. 2 minutinhos para as 2 da tarde, eu volto já já com mais sons para você.
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5: Aqui é Silvia Sprenger e esse é Rock and Run. Segundo a Organização Mundial da Saúde, não há indício de que a substituição do açúcar pelo adoçante colabore para o emagrecimento ou para evitar o desenvolvimento de diabetes. Além disso, pesquisas mostram que o uso desse esses produtos pode fazer mal para a saúde, especialmente quando utilizados em excesso e por tempo prolongado. O ideal, segundo a OMS, é que as pessoas encontrem outras maneiras de reduzir a ingestão de açúcar, seja trocando por açúcares naturais, como o das frutas, ou consumindo alimentos e bebidas sem açúcar.
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3: Horas e um minuto, ótima quarta-feira, 19 de agosto. Flávia Rocha por aqui, seguindo agora com Simple Minds, Don't You?

0: Ayon naman to Livri Jet, Are You Gonna Be My Girl, In Excess, Disappear e The Cure Boys Don't Cry. 2h19, já tem Nirvana por aqui.
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0: Demais aqui na Mundo Livre. Você curtiu Elton John? O cara chegou por aqui com Saturday Nights, All Right for Fighting. Também Soundgarden, Lift to Rise e Detonautas, Rádio Love Nacional. Agora 2 horas e 39 minutos.
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0: Mundo Livre e sua atitude sonora com No Doubt, Just a Girl. Também rolou Madonna, Like a Virgin, Skank, Tão Seu. Por aqui, eu, Flávia Rocha, me despeço por hoje. 3 horas e 1 minutinho. Amanhã a gente se encontra aqui na programação da Mundo. E eu te deixo agora com o Diana Vieira. Uma ótima tarde pra você. Boa quarta.
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4: Olá, uma excelente tarde. Boa quarta, 19 de agosto. Estamos juntos novamente nas ondas sonoras da Mundo Livre. E agora é comigo, Diana Vieira. Tô chegando e abrindo meu horário de hoje. YouTube com Beauty.

0: Mundo Livre com Lenny Kravitz, Fly Away, Engenheiros do Havaí, toda forma de poder. E você ouviu também Arctic Monkeys, Why Do You Only Call Me When You're High? Muito bom, essas as primeiras do meu horário desta quarta. Voltamos já com o Mundo Livre Flow, hein? E aí já sabe, né? 10 sons direto por aqui.
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0: Mundo Livre e Amy Winehouse, Tears Dry on Their Own. Ouvimos também Foo Fighters, Window, novíssima da banda, e Blink-182, All the Small Things. Seguimos aqui com o nosso flow, agora são 20 para as 4 e chega The Killers.
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0: Mundo Livre com Kiss, Detroit, Rock City, Cássia Eller, Malandragem e Nirvana, Heart Shaped Box. Essas as últimas dessa edição do nosso Mundo Livre Flow. 10 sons direto pra você. São 4 em ponto. O próximo Flow de hoje é às 7 da noite.
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2: Já estamos de volta. Excelente tarde, boa quarta, 19 de agosto. Diana Vieira contigo, sua companheira em mais uma tarde. Te levo até às 7 da noite com a nossa programação. Bora com Queen e David Bowie, Under Pressure.

0: Mundo Livre e som dos Beatles para fechar esse bloco. Come Together. Ainda rolou Shocking Blue com Venus. São 4h17. Excelente tarde para você. Segura ligado aí comigo que eu volto com Spy vs Spy. Vai rolar também Led Zeppelin no próximo bloco.
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10: Se ler uma mensagem no celular virou um desafio, você estica cada vez mais o braço e mesmo assim está difícil para ler, saiba que esse é um sinal comum da presbiopia, a famosa vista cansada. 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Não conviva com a dificuldade para enxergar de perto.
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0: Mundo Livre com Led Zeppelin, Immigrant Song, CPM 22 dias atrás e Live Selling the Drama. Agora são 4 horas 35 minutos. Excelente tarde, boa quarta para você que segue comigo. Às 5 da tarde chega o nosso Por Dentro do Mundo com música e informação. Seu momento também de mandar sua mensagem, seu alô através do nosso WhatsApp. Mas antes ainda trago para você som do UB40 e vai rolar ainda The Farm, não vai perder.
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0: ponto. Tá na hora do nosso Por Dentro do Mundo, né? Tá chegando aí sua revista no rádio, música, informação e seu momento também de mandar o seu alô. Já vai mandando a sua mensagem através do nosso WhatsApp que eu vou destacando ao longo do programa. Volto já.
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7: Aqui é Silvia Sprenger e esse é Rock and Run. Segundo a Organização Mundial da Saúde, não há indício de que a substituição do açúcar pelo adoçante colabore para o emagrecimento ou para evitar o desenvolvimento de diabetes. Além disso, pesquisas mostram que o uso desses produtos pode fazer mal para a saúde, especialmente quando utilizados em excesso e por tempo prolongado. O ideal, segundo a OMS, é que as pessoas encontrem outras maneiras de reduzir a ingestão de açúcar, seja trocando por açúcares naturais, como o das frutas, ou consumindo alimentos e bebidas sem açúcar.
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0: E já estamos de volta. Excelente fim de tarde, boa quarta, 19 de agosto, são 5:03. Eu sou Diana Vieira, sua companheira por aqui até às 7 da noite. Tá começando o nosso Por Dentro do Mundo. Já sabe, né? Temos música, temos informação e temos você também. Sempre bem-vindo, sempre bem-vinda a participar. Já vou abrindo aqui o nosso WhatsApp, hein? Vou destacando a sua mensagem ao longo do nosso programa. Abrindo aqui a hora, tem Neil Young, Rocking in the Free World.

0: Livre com Greta Van Fleet e mais um single do novo álbum Só You Stand. Coisa linda, hein? Novidade aqui na programação. Tivemos também Patufu com Ando Meio Desligado dos Mutantes e abrindo aqui o Por Dentro do Mundo, Neil Young, Rocking in the Free World. Lifehouse fará sua primeira turnê pelo Brasil. A banda americana anunciou nessa terça que chega ao país em março de 2027 com o espetáculo Best of Acoustic, comandado pelo vocalista, guitarrista e principal compositor Jason Wade. Serão 4 apresentações, começando por Curitiba, 12 de março, São Paulo, dia 13, Belo Horizonte, 14 e Rio, no dia 16. Esse repertório acústico vai contemplar diferentes fases da carreira do Lifehouse, trazendo sucessos como Hanging by a Moment, You and Me, Broken, Whatever It Takes, entre outros, né? Além de faixas menos conhecidas e músicas da carreira solo de Wade. Em Curitiba, o show será no Joker's Pub. Ouvintes comigo, tô com Arcélio Galvão. Salve, Diana, boa tarde. Uhul, já começando com o Neil Young, o hino da Mundo Livre. Abração pro grupão dos ouvintes. E ele dedicou essa música para Edu e Mari. Professora Lirca, indo para casa ao som da Mundo. Também o Clóvis Martins com a gente. José Roberto de Chapecó também tá na sintonia. E o Valcir Polaco era mais um, curtindo o som do Neil Young. E deixou um abraço pra filha Rafaela. Valeu, gente. Só começando aqui o nosso Por Dentro do Mundo, e eu volto ainda com Fleetwood Mac. Vai rolar a Rita Franklin no próximo bloco, segura aí.
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0: Mundo Livre com Aretha Franklin, Chain of Fools, Cidade Negra Onde Você Mora e Queens of the Stone Age com a música nova Easy Street, música que anuncia o próximo disco da banda. Aliás, vai dando seus likes pelo nosso aplicativo, né, nos sons novos que você ouve aqui na programação, pra gente já saber o que é que você tá achando. Minha gente, Lauryn Hill e Wyclef Jean deixaram no ar a possibilidade de um novo álbum dos Fugees. Pois é, em entrevista à BBC, concedida antes de subirem ao palco do festival Diaspora Calling na Inglaterra, os dois foram questionados sobre a chance de lançarem material inédito. Jean devolveu a pergunta à sua parceira, perguntou para Lauryn Hill, vai ter música no futuro? E ela respondeu, absolutely. Para eles, absolutely significa com certeza. Com certeza, né? O show que eles estavam fazendo marcava os 30 anos de The Score, de 1996, álbum que definiu uma geração e ainda hoje é lembrado como um dos maiores do hip hop. Tomara, né, que esse reencontro realmente aconteça. Vou aproveitar para lançar nossa enquete de hoje, hein? Que artista rompeu com uma banda e você até preferiu na carreira solo? E qual banda você gostaria que nunca tivesse chegado ao fim? Manda aqui sua mensagem, sua participação pelo WhatsApp. Adri Almeida, queridona, já tá aqui comigo, quartou. Ela sempre espera o Lady Folk às 11 da noite, às quartas-feiras, né? Pois é, Adri, programação caprichada, hein? Não perde, 11 da noite de hoje, Lady Folk na faixa especial da Mundo Livre.
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0: Mundo Livre com Linkin Park, Numb, Marcelo Falcão e Chorão Legado e Weezer Island in the Sun. Agora 5 para as 6, bora de notícia? A MTV anunciou nesta semana a lista de indicados ao Video Music Awards de 2026, uma das maiores premiações da música, né? Uma das mudanças que chamou bastante a atenção na lista de indicados é que o rock perdeu espaço no evento. A edição de 2026 não terá categoria Melhor Videoclipe de Rock, criada em 1989. A lista de vencedores dessa categoria ao longo da história inclui alguns dos maiores nomes do gênero. Guns N' Roses ganhou a primeira edição com Sweet Child O' Mine, Aerosmith venceu 4 vezes, Metallica, Pearl Jam, Soundgarden, Korn, Linkin Park, Green Day e Foo Fighters também levaram o troféu. E o último vencedor foi Coldplay com All My Love na edição de 2025. Ouvintes comigo, o Junão estava celebrando demais a nossa programação de hoje. Ele escreveu aqui: Aretha Franklin, essa desacatou geral. E também agradeceu muito pelo som do Pink Floyd no início desse bloco, Wish You Were Here. A Juliana Sequinel também estava curtindo muito essa. E respondendo aqui a enquete de hoje: que artista saiu de uma banda e te agradou em carreira solo? E qual banda nunca deveria ter chegado ao fim, hein? O Alan Sérgio, para mim, a banda que não deveria ter acabado, The Doors. O Pedro, a banda que nunca deveria ter acabado, Led Zeppelin. E o trabalho solo de um artista que saiu de banda e eu curto, Sting. E aqui a Patrícia, a artista que eu curto mais até em carreira solo é Eddie Vedder, mas ainda bem que ele continua na ativa com o Pearl Jam, né? A banda não chegou ao fim. Boa, Patrícia. E você, hein? Mande suas considerações aí sobre o tema, artista que saiu de uma banda e você curte em carreira solo e qual é a banda que nunca deveria ter chegado ao fim. Bom, se prepare para curtir o nosso replay Mundo Livre que está chegando aí depois desse break e também se prepare para um baita lançamento no próximo bloco, hein? Já vai abrindo o nosso aplicativo porque queremos, claro, os seus likes sempre que rola lançamento aqui na programação.
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1: E já estamos de volta. Excelente fim de tarde para você curtindo aqui o nosso Por Dentro do Mundo até às 7. Música e informação. Eu, Diana Vieira, te fazendo companhia. Agora a gente vai de Replay Mundo Livre.
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1: Hoje com Green Day, Wake Me Up When September Ends.

Lady hoje, Green Day, Wake Me Up When September Ends, a mais curtida pelos ouvintes através do nosso aplicativo. Aliás, agora é um bom momento aí para você abrir o aplicativo da Mundo Livre, porque temos lançamento, hein? Vou fazer o seguinte, vou esperar você pegar o seu telefone, abrir o seu app. Enquanto isso, já vou te dando uma pista do que vem pela frente.

Ah, pois é. Um dos lançamentos que a galera mais está curtindo na programação da Mundo Livre é justamente Dexter and the Moon Rocks com Freaking Out. Bom, a banda acaba de anunciar o lançamento do álbum Friends That I Don't Like, com chegada prevista aí para 2 de outubro. Então, bora curtir juntos em primeira mão mais um single liberado aí desse vindouro álbum de Dexter and the Moon Rocks, aplicativo da Mundo Livre aberto para essa nova do Dexter and the Moon Rocks aqui na Mundo. It's a lot.

0: Mundo Livre com Dexter and the Moon Rocks e a novíssima It's a Lot. Que beleza, hein? Lançamento fresquinho aqui na programação da Mundo, Dexter and the Moon Rocks. Depois do baita sucesso de Freaking Out, que inclusive também tá rolando aqui na programação da Mundo e que os ouvintes estão gostando bastante, a banda agora liberou essa com videoclipe e com promessa de novo álbum, né, para 2 de outubro, intitulado Friends That I Don't Like. Você encontra mais sobre isso no site da rádio mundolivrefm.com.br e os ouvintes foram convidados a dar os seus likes pelo nosso aplicativo. Dani Adami diz que está aprovadíssima, já deixou seu like, e também a Michelle Schmidt aprovou mais uma da banda, né? Que beleza. Minha gente, daqui a pouquinho eu volto com mais música, mais informação e também as respostas dos ouvintes para nossa enquete que tá rolando, né? Que artista que, saindo de uma banda, você curtiu na carreira solo e qual banda nunca deveria ter chegado ao fim? Participa por aqui e a gente volta já.
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0: Mundo Livre com Fastball The Way, Ira entre seus rins e Rolling Stones com a nova Mr. Charm, Call Me Mr. Charm, agora às 6h33. E a inteligência artificial já se tornou uma prática recorrente na indústria da música. Um levantamento recente realizado pela plataforma SubmitHub revelou dados impressionantes sobre o mercado atual. 38,5% das novas faixas lançadas no mês de julho de 2026 contaram com algum nível de IA em seu processo de criação, 38%. O estudo analisou uma amostra expressiva de mais de 1 milhão de faixas, utilizando um software de detecção de IA desenvolvido pela própria plataforma. 23,2% das faixas analisadas foram classificadas como criações puramente sintéticas, feitas do zero por algoritmos. E 15,3% foram identificadas como híbridas, contendo elementos de áudio gerados por inteligência artificial, mas que passaram por modificações, edições ou processamentos, né, feitos por humanos. E aí, hein, você já se deu conta de que estava curtindo uma música que foi produzida por IA? A realidade já é essa, minha gente. E ouvintes estão aqui respondendo a nossa enquete de hoje. Artista que já saiu de uma banda e te agradou em carreira solo, e banda que pra você nunca deveria ter acabado, hein? A Michelle Schmidt, banda que não deveria ter acabado, In Excess, integrante de banda que eu gosto em carreira solo, Phil Collins. O Eduardo Oliveira, cantor que saiu e mandou muito bem em carreira solo, foi o nosso príncipe das trevas, Ozzy. Quando ele morreu, inclusive, fiz com meus amigos um funeral simbólico pra ele. Ah, que legal, Eduardo. Isso me faz lembrar que eu e minhas irmãs, quando éramos crianças, comemorávamos o aniversário do David Bowie, acredita? Um dos primeiros crushes das garotas. E o Eduardo aproveitou pra deixar um beijo pra esposa, Mari Baiuc. O Adércio Dias, Diana, a lista de artistas aprovados em carreira solo é extensa. David Gilmour, Roger Waters, Phil Collins, Sting, Cazuza, Frejá e Nando Reis. Cleverson Rodrigues, pra mim, além do Ed Vedder, que já foi citado, né, que também tem uma carreira solo muito bacana, o Morrissey fez um bom trabalho solo, mas pro Cleverson, os Smiths nunca deveriam ter acabado. O Luciano Ferraz, covardia essa pergunta, com certeza é o Ozzy, né, o que ele prefere em carreira solo, e a banda que não pode acabar nunca pra ele é The Rolling Stones. Total de acordo aí com o Luciano, eu estou. O Paulo Batista, Lou Reed certamente foi um artista muito bom solo, e Black Francis, né, quase tão bom quanto os Pixies. Aqui a Marcela Forcadell mencionando David Coverdale, Phil Collins e Billy Idol, maravilhosos em carreira solo. O John, Diana, boa tarde. Para mim, uma das melhores carreiras solo é do Edu Falaschi. E a Priscila Andrade, participando pela primeira vez, apesar de estar sempre ouvindo a gente, ela diz que tem vários artistas em mente, né? Mas acha que os maiores, né, que saíram de banda e seguiram carreira solo e se deram muito bem, Cazuza, Rita Lee e Ney Matogrosso. Valeu, Priscila, pela participação. Dá tempo de você mandar também o seu pitaco na nossa enquete de hoje. Eu volto já com o último bloco aqui do Por Dentro do Mundo.
1: De Robert Smith. 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
0: 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Então participa, hashtag Reggae na Mundo e nome completo.
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0: Mundo Livre, sua atitude sonora. AC/DC com Thunderstruck e Raimundos. Eu quero é ver o oco, para alegria do nosso ouvinte Maurício Choins, que ele escrevia aqui. Raimundos e AC/DC nesse naipe, não tem nem mais volume para levantar por aqui. E ainda participando da enquete de hoje, né? Artista que saiu de uma banda, mas você curtiu em carreira solo, e banda que nunca deveria ter terminado. O Anderson Stremel diz que gosta muito da carreira solo do Frejá e do Humberto Gessinger. E o Alessandro Loureiro, carreira solo, Morrissey e Peter Murphy. E artista que tinha que ser eterno, David Bowie e também Ramones. E hoje é quarta-feira, né, minha gente? 11 da noite, meu alter ego Lady Folk toma conta aqui da programação da Mundo Livre na nossa faixa especial. Nossa horinha sagrada de sons com influência folk, country e blues. Na edição de hoje, Sturgill Simpson, Alison Krauss and Union Station, Chris Stapleton, Eric Clapton, George Harrison. Exagerei, hein? Vou te falar. Só coisa linda, então não perca. 11 da noite, Lady Folk na faixa especial de quarta. Eu, Diana Vieira, me despeço por hora, então te espero por aqui às 11. E agora tá chegando Renan Zamilian com mais uma edição do Mundo Livre Flow e a nossa programação noturna. Então se cuida e até a próxima.
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7: Salve, ouvinte Mundo Livre, ótima noite para você conectado aqui nas ondas sonoras da sua rádio de atitude. Eu sou Renan Zamilian, chegando agora para te fazer companhia até às 11 da noite. E a gente começa com o Flow, 10 sons direto, sem intervalo. Aproveita!
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0: Mundo Livre, sua atitude sonora, fechando a primeira parte da minha edição do Flow de hoje com Green Day, When I Come Around. Rolou também Aerosmith com participação do Youngblood, Wild Woman. Nenhum de Nós, Camila. Teve Morrissey com Every Day Is Like Sunday, aquele single lá do álbum de estreia do ex-Smith, o Viva Rei, de 1988. E abrimos com Joe, End of Beginning. Seguindo agora para a parte 2, bora de Faith No More e o clássico, né? Epic.
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0: Mundo Livre, sua rádio de atitude, e você ouviu a última edição do Flow dessa quarta-feira. Daqui pra lá curtimos os Beatles com Love Me Do, rolou também som bem oitentista aí do Erasure com Little Respect, teve Red Hot Chili Peppers, Californication, e o Billy Idol, pra alegria da nossa ouvinte Michelle Schmidt, que também lamentou aqui por mensagem ter perdido o show do artista no ano passado aqui em Curitiba. Foi demais, hein, Michelle? Eu me surpreendi bastante, mas certamente vão haver aí outras oportunidades. A gente ouviu por aqui Rebel Yell. É isso aí, amanhã tem mais edições do Flow aqui nas Ondas da Mundo. E por aqui seguimos em frente com a programação dessa quarta-feira, com muita música boa pra rolar. E no próximo bloco a gente já começa, por exemplo, com Iron Maiden, hein? Não vai perder. 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

0: Mundo Livre, sua atitude sonora, tá aí os vocais potentes de Emily Armstrong do Linkin Park, você ouviu Over Each Other, antes Coldplay com Paradise e ainda Offspring, What Happened to You. Agora 4 minutinhos para as 8 da noite e eu volto já já depois desse intervalo para abrir mais uma hora repleta de muita sonzeira pra gente curtir, hein? Não sai daí.
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0: Já estamos de volta com a programação dessa quarta-feira e quem chega agora para abrir essa hora é o Guns N' Roses, Don't Cry.

0: Mundo Livre, sua atitude sonora com The Hives, Hate to Say I Told You So, e antes o Skank com Três Lados, agora 8:14.
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0: Tá aí na Mundo, você ouviu Pearl Jam com Even Flow, antes Fleb Hood, Até Quando Esperar e ainda som do Soundgarden, Felon, Black Days. Agora 8h33, volto já com um recadinho pra você.
1: De Jim Atkins.

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Tá aí na Mundo Livre, Colin Hay, Into My Life, a eterna voz do Man at Work, passando aqui na programação dessa quarta-feira. Antes também rolou o som do Capital Inicial, Não Olhe Pra Trás, e o Creedence com Have You Ever Seen the Rain, as três últimas pra fechar esse bloco. Vem chegando agora na sequência a Voz do Brasil e logo depois, às 10 da noite, a gente se encontra novamente pra muito mais atitude aqui nas ondas da sua rádio, hein? Até lá!

0: Está no ar a Voz do Brasil. As notícias do governo federal que movimentaram o país no dia de hoje.
1: Olá, boa noite.
2: Boa noite para você que nos acompanha em todo o país.
1: Quarta-feira, 19 de agosto de 2026.
2: Vamos aos destaques do dia.
1: Segurança pública.
2: Operação recupera mais de 6 mil celulares em 10 dias.
1: Mobilização nacional é voltada à recuperação de aparelhos roubados ou furtados.
2: E também ao enfrentamento da cadeia de receptação e comercialização ilegal. Luciana Colares de Holanda.
3: Qualquer pessoa, antes de adquirir um celular usado, deve verificar, por meio de aplicativo ou do portal Celular Seguro, se o aparelho possui alguma restrição.
1: Participação das mulheres no mercado de trabalho.
2: Empresas com mais de 100 empregados devem atualizar os dados salariais e de diversidade. Luana Kari.
4: A partir desses dados é gerado o relatório de transparência salarial e as empresas recebem orientações sobre como diminuir as desigualdades.
1: Preparação para o Enem.
2: Aplicativo ajuda estudantes a reforçar os estudos para as provas. Jéssica Gonçalves.
5: O aplicativo oferece trilhas de estudo e simulados completos com questões de provas anteriores. A ferramenta ainda permite fazer a transcrição e a correção automatizada de redações.
1: Hoje, na apresentação da Voz do Brasil, eu, Mariana Júndima e Luciano Seixas.
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1: Em Iperó, no interior de São Paulo, o Centro Industrial Nuclear de Aramar reúne parte das atividades do Programa Nuclear da Marinha.
2: O programa avança para a etapa de montagem do reator destinado ao futuro submarino brasileiro com propulsão nuclear.
1: Vamos saber mais sobre as atividades com Pablo Mundim.
6: Em Aramar, no interior de São Paulo, estão sendo desenvolvidas tecnologias relacionadas à geração de energia elétrica por fonte nuclear. O trabalho inclui a montagem do reator que será utilizado no submarino brasileiro com propulsão nuclear. Segundo o comandante da Marinha, Marcos Sampaio Olsen, o uso da energia nuclear no Brasil vai além da sua atuação militar.
7: O Brasil é um país vocacionado para o desenvolvimento e aplicação da energia nuclear. Para além da defesa, a energia, a saúde, segurança alimentar, segurança hídrica. O Brasil possui, com um terço do seu território prospectado, o sexto país em reserva de urânio.
6: O complexo concentra etapas estratégicas do programa, como o domínio do ciclo do combustível nuclear e o desenvolvimento da tecnologia brasileira de enriquecimento de urânio. Também reúne estruturas de formação e segurança nuclear. A ministra da Ciência, Tecnologia e Inovação, Luciana Santos, falou sobre o desenvolvimento do projeto.
8: Por meio da FINEP, estamos apoiando o desafio tecnológico do submarino. O submarino com propulsão nuclear é um instrumento de dissuasão por excelência. Uma ferramenta importante para proteger, por exemplo, o nosso mar territorial.
6: O Programa Nuclear da Marinha reúne instituições de pesquisa e empresas brasileiras. Reportagem Pablo Mundim.
2: Uma operação envolvendo profissionais de segurança de 23 unidades da Federação recuperou mais de 6 mil celulares roubados.
1: E resultou em quase 100 prisões, de acordo com os resultados parciais apresentados hoje.
2: Além do combate ao furto, o objetivo é desarticular a cadeia de receptação e comercialização ilegal desses aparelhos.
3: A operação Última Chamada envolve as forças de segurança de 22 estados e do Distrito Federal no combate ao roubo e à receptação de celulares. Nesta quarta-feira, foi apresentado um balanço parcial da operação, que teve início no dia 10 de agosto. Entre os resultados, mais de 6 mil aparelhos foram recuperados, de acordo com o diretor de Operações Integradas e de Inteligência, Anchieta Neri.
9: Foram mais de 100 inquéritos policiais conduzidos pelas 23 polícias civis que participaram das ações. Isso levou, até esse primeiro momento, a recuperação de mais de 6 mil celulares em todo o território nacional, bem como também mais de 100 prisões, 80 prisões em flagrante delito e mais de 20 prisões por mandado em razão das investigações conduzidas nos estados.
3: Mais de 33 mil notificações foram enviadas a pessoas que estavam em posse de aparelhos identificados como objetos de crime. A iniciativa integra a Política Nacional de Enfrentamento ao Roubo e Furto de Celulares, coordenada pelo Ministério da Justiça e Segurança Pública. Segundo o ministro da pasta, Wellington César Lima e Silva, os aparelhos fazem parte de uma cadeia maior.
10: O problema do celular que aflige e figura em muitas das pesquisas como uma das três principais questões que aflige a percepção de segurança pública faz parte de uma cadeia de um celular que é furtado, roubado, que tem a receptação e que chega inclusive às mãos do crime organizado nos presídios. Então a única forma de enfrentar o problema é com integração com todas as polícias dos diversos estados.
3: Hoje o Brasil tem registrados mais de 3 milhões de celulares roubados com base nos dados do Banco Nacional de Celulares com Restrição, que reúne informações de aparelhos roubados, furtados ou extraviados no país. Agora será possível tratar esses dados, como disse o secretário nacional de Segurança Pública, Chico Lucas.
11: A gente está dando estrutura para os estados recuperarem esses celulares. A partir de agora, nós vamos dar rankings de restituição, rankings de notificação, dar transparência aos dados sobre celular, e essa operação vai ser permanente para que a gente tenha a redução dos números de roubo e furto de celular.
3: O Banco Nacional de Celulares com Restrição é uma ferramenta do programa